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2: Estamos de volta, tem Maurício e Eduardo Solteira no Mundo.
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0: de Brito e Samuel, toda mulher, na nossa noite, nesta quinta-feira, já que tem mais músicas.
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4: Estamos de volta, tem Doja Cat, Seis Sou.
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0: Matando saudades com Starship, Sarah, e que saudade para nós recordarmos aqui na nossa noite e finalizarmos o programa desta quinta-feira com chave de ouro, desejando a você uma excelente sexta-feira, bom finalzão de semana, e se o Pai Maior nos permitir, a gente se fala. Beijo carinhoso do Rodrigo Santos, forte abraço, tchau.
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2: Muito bem, a partir de agora está no ar mais uma edição do nosso programa Love Time, do amor da noite, e que sempre estará por aqui para falar para você que está aí do outro lado do rádio ou até mesmo pela internet navegando neste momento e curtindo esse momento de amor que é feito única e exclusivamente para você e para o seu bem. Mauro Vitullo, a partir de agora, te faz essa companhia na noite com todo o carinho, todo o coração aberto do mundo para receber você, para tentar levar até você essa companhia agradável, esse momento, né, de carinho e de muito amor, de muito romantismo. Nosso programa daqui a pouquinho tem De Coração para Coração, também tem as edições do Toque e tem a tradução, né, a tradução por aqui que você vai curtir com a gente, esse momento muito apaixonado do Love Time. Para começar, primeiro de hoje tem o som de James Lunn, Between the Lines.
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0: Brian Adams, Do I Have to Say Words? Também tivemos aí Marina Lima, música muito bacana. E recordamos aí dos anos 80, Pessoa. É, Double the Captain of a Heart, um dos grandes clássicos da década de 80. E abrindo o programa de hoje, James Young com a música Between the Lines. Daqui a pouquinho a gente está de volta, Love Time está no ar. E já já tem o De Coração para Coração.
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2: Também temos o nosso WhatsApp da Atividade Sertaneja. Você participa sempre, deixa sua mensagem, seu recado aqui no 998208726.
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0: Já estou de volta com você, te agradecendo muito de coração aberto por esse carinho imenso que você tem pela gente por aqui nesse momento de amor.
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0: Te amar assim, um segredo que é só meu, meu pomar de delícias e eco de meus sonhos. Te amar assim, talvez seja um meio de preservar para sempre, divisor das águas em mim. Te amar assim, pendurada no teu céu, exposta em tuas mãos, suave memória curando tuas dores. Te amar assim, ouvindo o teu riso alegre, sentindo o teu ar em mim, tangendo teu corpo manso. Te amar assim, exilando meus fantasmas, embriagando meus receios, acordando os meus desejos.
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0: Celine Dion, uma das belíssimas vozes do coração. Because You Loved Me. Também tivemos aí o Jogo Perigoso dos anos 80 do Crazy Jack. Biafra Te Amo, também da década de 80. Iris Goo Goo Doll, também da década de 80. E uma canção aí de 78 do Adrian Gurwitz com Classy.
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0: Daqui a pouquinho teremos tradução no programa, um dos momentos mais esperados e apaixonados aqui da noite. Com certeza você irá conferir com a gente. Agora tem o clássico All of My Love, o som de Led Zeppelin.
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0: John Denver, Sunshine on My Shoulder. Essa canção é muito apaixonada, hein? Dá uma saudade. Mas aí, no final da década de 70, Ed Benedict, So Long. Iníciozinho aí dos anos 80, também tivemos Borbulhas de Amor, do Fagner. Bee Gees, o clássico inesquecível. Música imortal essa. É de 77, How Deep Is Your Love. E Led Zeppelin também, esse clássico aí dos anos 70, All of My Love. Aqui no nosso programa, que traz a tradução daqui a pouquinho. E hoje tem essa canção.
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0: o som de uma das bandas que mais fez canções românticas aí nos anos 80, com certeza. E ela é linda, e a voz dela é incomparável, né? É o som de Rogue Set daqui a pouquinho na tradução de hoje, com a Wish I Could Fly. Já já.
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10: Já estamos de volta. Você está no Love Time, você aí pela noite, obrigado pelo seu carinho. Esse momento aqui no programa é muito esperado.
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10: Tradução, um momento bem apaixonado que a gente faz com muito carinho para você, só para você que está curtindo a gente, para seu amor também. E hoje tem o som aí dos anos 80. A gente vai curtir agora essa música linda de Roxette na tradução. I wish I could fly.
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Eu acordo num sonho. Ecos na minha cabeça fazem cada sussurro se transformar num grito. Eu sonhei que podia voar lá fora no azul, sobre esta cidade, seguindo você, sobre as árvores, metrôs e carros. Eu tentava descobrir quem você é realmente. 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

poder voar por aí ao redor, sobre esta cidade, sobre a sujeira no chão. 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

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Muito bem, essa foi a tradução de hoje de Rogue Set. Na próxima edição tem mais esse momento para você. Sempre por aqui comigo, Mauro Vitulo, com todo o carinho do mundo. Agora a gente recorda aí de 76, Will Don't You Love Roger Daltrey.

0: Diego Torres, sei que ia, não vou verás. Também tivemos aí Guilherme Arantes, sobre o efeito de um olhar. E um olhar pode dizer muita coisa, até mesmo conquistar, com certeza. E recordamos também o Roger Daltrey, You Doubt Your Love.
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0: Os bons momentos da vida são vividos intensamente a cada minuto, né? E aproveite você, está aí curtindo a sua vida. Ela é única. É sua. Se você tiver um amor, também cultive esses bons momentos.
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0: Quando acordo e sinto a felicidade de uma linda canção, penso em um novo dia, uma nova tentativa de ter o seu amor. Saio pelas ruas da cidade à sua procura. Olho para todos os cantos, não te encontro. Quando passa pelos meus pensamentos em desistir, sua imagem vem ao meu pensamento. Me dá força para continuar a procura de meu sonho mais profundo, o seu amor.
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0: Kate Bush, um dos belos clássicos aí dos anos 70, Wire in the Eyes. Shakira, Antologia, também tivemos aí Paralamas, do sucesso, com a música Aonde Quer Que Eu Vá. Casey and the Sunshine Band, é sempre bom recordar essa música, né? Ela marcou época, é de 77, Police Don't Go, e Roxette, Spending My Time.
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Oi, você tá bem? É, tô chegando na sexta-feira, vem! Dia lindona! Oi, amigão, como é que tá? Tudo beleza? Obrigado pelo carinho, prazer é todo meu, sou o Joel Cabral e a partir de agora, você sabe, né? Tá no ar o Madrugada! Você que tá trabalhando, você que tá em casa, você que tá viajando, não importa o que você esteja fazendo. Ah, e eu quero você participando, tá? Corre lá no @ Joel Cabral Voz no meu Instagram e me conta de qual cidade você tá me ouvindo. Depois eu te mando um abraço aqui. Combinado? Bora começar! Chega pertinho do rádio, vem junto! Ó, ó! Os primeiros, Rio Negro e Solimões, ninguém faz igual. Bom dia!

madrugada com você, Léo Magalhães. Cancela o pedido, teve antes Murilo Huck, Saudade Estranha, Victor e Léo com Amigo Apaixonado e Rio Negro e Seu Limões, Ninguém Faz Igual. Aqui segue, tá?

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Moda boa, tocando Joãozinho e Alessandro com De Paulo e Paulino, Amor de Trem. Teve antes Jorge e Matheus, Então Valeu, e Maurício e Eduardo, Solteira no Mundo. Daqui a pouquinho lá vem, ó, Marcos e Belucci, Guilherme e Santiago. Ah,

madrugada, tocando Guilherme Santiago, as modas que eu fiz pra você. Teve antes Guilherme Benuto e Panda, né? Eu duvido. Você ouviu também Mato Grosso e Matias e Fernando e Sorocaba, ao som de Larry B e Ana Castela. Só não deixe a saudade, continua aqui na sexta. Ó. Oh.

boa demais, fechando a primeira hora, Leandro e Romário e Ícaro e o Gilmar, corações egoístas. Antes, Edson, Wilson e Jean e Giovanni, taça de pranto. E PPA com o Diego e Vitor Hugo, Carmé de chocolate. Lá vem daqui a pouquinho após o intervalo, ó, o Ralf, a inesquecível Marília Mendonça, o João Neto e Frederico e João Bosco e Vinis

0: tá chegando aqui agora?
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0: Ah, você chegou na melhor hora. Vem comigo, bora, bora!
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0: João Neto e Frederico, João Bosco e Vinícius Vingativa. Eita! Levando problema de um relacionamento pra outro. Escuta!

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Na madrugada, Marília Mendonça com Rosa embriagada, é inesquecível. Teve antes Rio Negro e Solimões e Country Beach, apaixona muita gente. Fred e Fabrício com Bruno e Marrone, arroba Tentação. E João Neto e Frederico e João Bosco e Vinícius, Vingativa. Vem cá junto, tá? Na sexta. Isso!

quarta-feira, tocando Matheus e Cauã e Laona Prado, admita-se! Antes, Gustavo Mioto, melhor versão, e João Lucas Freitas com Kleber e Cauã, preso ao seu beijo. Daqui a pouquinho lá vem, ó, Henrique e Juliano, vai ter Zé Neto e Cristiano, a Maiara e a Maraísa.

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3: Eu já voltei aqui, ó.
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3: Bom dia, você continua comigo, né? Ó.
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3: Ed Brit e Samuel com essa regravação. Toda mulher. Bom dia.

Madrugada Gostosa, Zé Neto e Cristiano Ai. Antes, PPA com Diego e Vitor Hugo Carmé de Chocolate. Paraná com Coração de Vidro e Ed Brito e Samuel. Toda mulher, vem cá junto. Ó, ó.

Madrugada gostosa, tocando Ana Castela, é que eu não te esqueci, fechando a segunda hora. Antes, Maiara e Maraísa, vai lá. E ainda, Gustavo Lima, Bala Alojada, já lá vem, ó. Se prepare, Felipe Araújo com Luan Santana, João Neto e Frederico, o Edu.

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0: Você tá bem, lindona? Ô, amigão, como é que tá? Tudo beleza, é? Muito obrigado pelo carinho, o prazer é todo meu, sou o Joel Cabral. E a partir de agora, você sabe, né? Tá começando mais uma hora e você é o meu convidado todo especial. Como é bom estar com você aqui no Madrugada, viu? Tem tanta gente curtindo, ó. Em Guabiruba, Kênia, Solange, a Valéria, obrigado pela participação de vocês. Gente, Guabiruba é em Santa Catarina, sabia? Muito obrigado pelo carinho, viu? Tem mais gente ouvindo. Ô, Juliana, você tá bem, é? Tá em Dores do Indaiá, em Minas Gerais, curtindo a gente. Em Jandira, São Paulo, tem muita gente curtindo a gente. O Flávio, a Heloísa, o Marcos Paulo. Gente, obrigado pela participação de vocês. E você não passou ainda no arroba Joel Cabral Voz? Passa lá e me conta de qual cidade você tá me ouvindo, tá? E eu te mando um abraço aqui depois. Bora começar essa hora. Vem cá junto, isso. Vem, vem.
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0: Abrindo essa hora, Eduardo Costa. Toneladas de paixão, que modão. Bom dia. Bom dia.

madrugada gostosa, João Neto e Frederico, minha herança. Teve Emílio e Eduardo antes, né? Com o barulho da buzina. Daniel e Jorge Matheus, alguém. E Eduardo Costa, toneladas de paixão. Vem cá junto, tá? Dia

Madrugada Gostosa, Júnior Marques, Ilusão de Amor. Teve antes Lauana Prado, Se Amor, Não Sei, sabe? Quem sabe, então? Antes, Maurício e Eduardo, Solteira no Mundo. Daqui a pouquinho, lá vem Gustavo Lima. Vai ter César e Paulinho e Bruno e Marrone. A Simone e Mendes. Até o Luan Santana.

madrugada, Simone Mendes, tiro no pé, hein, modão? Teve antes Rio Negro, Estilo Limões e Country Beat, apaixona muita gente. César e Paulinho e Bruno e Marrone, Morango e Mel e Gustavo Lima, Retrovisor, vem cá junto, tá? Bom dia!

madrugada gostosa, Ana Castela, é que eu não te esqueci. Teve antes Luan Santana, Ambiente Errado. E os Bonifácios com a Thaíra Alexandre. Deus me deu esse lugar. Na próxima hora tem moda, viu? Se prepare, lá vem Ralf, Daniel com César Menotti, Fabiano. Até Marcos e Belucci, Simone Mendes.

0: 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Vem, vem!
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0: Marcos e Belucci, Simone Mendes, abandonando. Pode não, gente. Promessa é dívida. Bom dia!

Jadson no Madrugador Mais Lindo dos Casais. Antes teve João Pedro e Cristiano Acordou Namorando. João Neto e Frederico com Maiara e Maraísa, Ele Não Vai Mudar. E abrimos com Marcos e Belucci. E Simone Mendes, Abandonando. Vem cá junto.

0: 世界舞台。
1: Madrugada, Daniel e César Menotti, Fabiano, fim de semana. Antes teve Leandro e Romário, Ícaro e o Gilmar, Corações Egoístas. E o Ralf, Você Tá Fazendo Falta. Daqui a pouquinho você vai cantar, ó, com o Gustavo Lima, com César e Paulinho e Leonardo, Jean e Giovanni, até com Felipe Araújo.

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Madrugada gostosa, Felipe Araújo. Mentira que virou paixão. Que modão, gente. Antes, Rio Negro e Solimões, Emílio e Eduardo sonhando com você. João Bosco e Vinícius, saudade culposa. E abrimos com Kleber e Cauã, mil adjetivos. Se continua por aqui, né? Bom dia.

0: sua sexta, Gustavo Lima, bala alojada, é modão. Teve antes César e Paulinho e Leonardo, né? Eu juro. E os Bonifácios com a Thaíra e Alexandre. Deus me deu esse lugar. Bora de saudade, gente. Daqui a pouquinho tem aquela viagem especial no mundo da música sertaneja. E você é o meu convidado, aqueles modões ali dos anos 90. Você vai sentar do meu lado aqui na van da saudade. É rapidinho, tá? Segura aí. Pera.
1: 3h59.
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E aí, tudo bem? Já tô de volta na sua sexta hora da saudade, né? A última hora toda especial e eu conto com você a partir de agora pra fazer aquela viagem no túnel do tempo sertanejo. Vem comigo, é? Bora começar então! Bom dia! Madrugada com você! Chico Rei Paraná! Essa é de 1991, há 30 anos no túnel do tempo! Que saudade!

0: Chitãozinho e Chororó, é assim que te amo, hein, modão? Essa é de 1990. Antes, Ataíde Alexandre, Doces Palavras. Teve Alain Aladim com Fonte de Prazer. E abrimos com Chico Rei, Paraná. Se tem mais saudade, bora!
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0: O Daniel, saudade faz doer. Que moda! Bom dia!

0: Lucas e Luan, preciso muito mais. Ê, modão, que saudade. Antes, Gilberto e Gilmar, só mais uma vez, viu? E abrimos com o Daniel. Tô a fim de matar a saudade com você após o intervalo. Tem muito mais. Você vai continuar com a gente, é? Então tá bom, não sai daí. Rapidinho intervalo. Segura.
1: 4 horas e 30 minutos.
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0: Guilherme Santiago, eu nunca te esqueci. Que história, que amor. Ó. Oh.

0: Jean e Giovanni, essa é de 95, depois do adeus, o que vou fazer? O Mato Grosso e o Matias, antes tentei te esquecer, Leandro e Leonardo, foi um tiro em minha vida. E abrimos com o Guilherme Santiago, vem cá comigo, vem, bom dia.
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0: Christian Ralph, essa é de 92, uau.

0: Que saudade, Rick Renner, mais de mil vezes cantarei, essa é de 98. Antes, Christian Ralph, o que tiver que vir, virá. Oh, obrigado por ter vindo com a gente nesta sexta. Amanhã, meia-noite, eu volto com muito mais e a programação toda especial do seu sábado, tá bom? A gente deseja uma ótima sexta-feira pra você, tudo de bom, tá? Indona, um abraço, forte aperto de mão, amigão. Bom fim de semana, gente. Tchau.
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1: Fala, gente, aqui é o Joel Cabral. Não saia da sintonia, já tem o Ronei Rocha tocando muita moda boa aqui na sua manhã. Bom dia, Baité!

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1: Hora certa para você, 5 horas 3 minutos. Bom dia.
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1: Estamos chegando, 5:04. Muito bom dia para você, 5:04. A partir de agora a gente chega para dar início a mais uma super edição do Sertão Atividade. Vamos junto, né? Até às 7 horas da manhã, tocando o melhor da música sertaneja e raiz. Para você participar, linha liberada neste momento, 37999379280. Zap Atividade 99820-8726. Pode acessar também o nosso site, atividadesertaneja.com.br. E a gente começa sempre mandando aquele forte abraço para todas as comunidades rurais em sintonia, para você padeiro, a você confeiteiro, para você caminhoneiro, a você frentista, para você taxista, a você guarda noturno, para você da área de saúde, a você da polícia militar, para você da Vila Vicentina, para você pedreiro, servente de pedreiro, açougueiro, onde quer que você esteja sintonizado em 87,9, tenham todos uma ótima manhã de sexta-feira. E vamos começar pedindo aí ao Padre Zezinho que interceda por nós e peça a Deus para abençoar todas as famílias brasileiras. Música.

Todo mundo abençoado nesta manhã de sexta-feira, com a graça de Deus e Nossa Senhora Aparecida, vamos dar início a mais uma super edição do Sertão Atividade. Vamos falar do tempo, né? Previsão para hoje, sexta-feira, 11 de setembro de 2026. Dia de sol com algumas nuvens, não há previsão para chuva. A temperatura mínima de 19 graus, a máxima chegando nos 33 graus. É o tempo para hoje, neste momento, céu limpo em Abaeté. Temperatura está aí na casa de 20 graus, a umidade relativa do ar em 85%, vento a 5 km por hora. Então não há previsão para chuva nesta sexta, viu gente? São as primeiras previsões aqui do site Clima Tempo. E a gente vai começar o nosso Sertão Atividade. Vamos começar, né? Mais um Despertador da Cidade. Final de semana, sextou, né? Como diz aí os mais jovens, sextou.

Vamos começar o nosso sertão atividade, o nosso despertador da cidade, Chitãozinho e Xodó. Abre a porteira do sertão, é a primeira de hoje. Tô em Resende Transportes, informando a hora certa para você, 5 horas 8 minutos. Bom dia, Baeté, bom dia, região.

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1: Hora certa para você, 5 horas 17 minutos. Preferido e predileto aqui na nossa primeira sequência. Paraná querido, Sérgio Reis, Poeiras, Chitãozinho e Xodoró. Quem é você? Abrindo a primeira sequência da nossa programação do Sertão Atividade, é o nosso despertador da cidade. Até às 7 horas, né? Vamos junto, vamos tocando muita moda boa aqui na nossa manhã de sexta-feira, final de semana. A gente chegando, né, em mais um fim de semana. Como passa rápido o tempo aí, né, gente? Como tá passando rápido, tá voando o tempo, né? Aí vamos lá, o Alair Álvares tá aqui, ó, falando, ó, mas tá complicado, porque a gente já deita aí no domingão, quando acorda, parece que já tá na sexta-feira. Tá dando prazo nem pra trabalhar, né, Alair? Não tá, né? Só tá dando prazo pra tomar aquela geladinha, tá dizendo aqui o Alair Álvares, viu? Aí, coisa boa, né? Abraço pra você, Alair, bom dia. Obrigado aí pela audiência aí no Santa Terezinha. Aí tá dando pra fazer o que de melhor é nosso tempo pra fazer, né? Né, Alair? Quer tomar uma geladinha, né? Coisa boa, porque esse calorão é uma geladinha, pega bem, né? Pega bem sim, ainda mais na sexta-feira, né? Hoje é dia de começar os trabalhos mais cedo, né, pessoal? Já fica aí no clima da sexta-feira, clima do final de semana. Então vamos que vamos, e vamos consertar uma atividade, né? 5h19, abraço também aí pra Patrícia, que tá lá em Pompeu, já tá dando um bom dia pra nós aqui, desejando um feliz final de semana. Bom dia, Patrícia, obrigado aí pela sua participação. Bom dia também pra Francisca Silva, tá lá no São Pedro. Grande abraço. O Zé Lúcio do DR participa comigo, manda abraço aí pro Ismael Padeiro, lá na padaria do Penoso. Manda abraço também pro Zé Maria Julião e pro Zé Maria, pai do Sérgio Lopes, na sintonia. Bom dia!
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1: É comigo mesmo, vamos junto até às 7 da manhã, vamos tocando muita moda boa, os Filhos de Goiás. Chega pra cantar pra gente, bom dia. Agora 5h19 na atividade sertaneja. 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

0: Lourenço e Lorival, na nossa madrugada sertaneja, essa foi indicação da Francisca Silva, menina da aldeia. Também por aqui teve Os Filhos de Goiás, Triste Destino. Para fechar mais uma sequência da nossa programação do Sertão, nosso despertador da cidade. Vamos junto, né? Vamos tocando moda boa até às 7 da manhã, aqui na nossa manhã de sexta-feira. A dona de casa já tá de pé, né? A dona de casa já preparou aquele cafezinho caprichado, né? Daqui a pouquinho já despacha aí o maridão pro trabalho. Daqui a pouco também desperta a criançada para ir aí para a escola, né? Muito bom dia para todas as donas de casa em sintonia da nossa programação. Aquele abraço. Tô em Resende Transportes e a hora certa, 5h29.
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0: Hora certa para você, 5:35. Muito bom dia para você, 5:35.
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1: O nosso bom dia aí para todas as comunidades rurais, pessoal que tá aí no curral, tá tirando aquele leitinho gostoso, ouvindo o nosso Sertão Atividade. Bom dia para vocês, viu? Bom dia para você que tá aí na fazenda, tá no sítio, tá na chácara. Abraço, né? O Pantril e o Tonico estão lá no quadradinho, já estão na sintonia, estão lá no curral tirando leite, ouvindo o Sertão Atividade. Bom dia, Pantril, bom dia, Tonico, aí no quadradinho. Abraço para vocês, viu? Abraço também aí pro Juninho do Zé Couto. Nosso bom dia, Alberto Galera, tá lá na Fazenda Perobas. Abraço, abraço aí pro Mixirica, né, na Fazenda Maritaca, também acompanha a nossa programação. Bom dia.

meu bom dia aí na fazenda do Pinta Roxa, fazenda do Pedro Marques, pessoal em Potreiros, São Simão de Baixo, São Simão de Cima, Parizinho, fazenda dos Errates, bom dia, né? O Lico do Correio também tá na sintonia, pessoal aí em Tabocas, né? O nosso abraço para vocês, abraço aí no Curtume, Cantagalo, abraço aí no Paredão, bom dia, pessoal no Quintas do Abaeté, também tá na sintonia, né? Balneário Mangaba, nosso abraço aí às margens da represa de Três Marias, aqui em Abaeté, nosso bom dia para vocês, viu? Obrigado aí pela sintonia, bom dia também aí pro Edgardo Neves e pra Elisene, fazenda Mumbuca, nosso abraço, né? Fazenda Marmelada, fazenda IP, fazenda Bom Sucesso, fazenda Tamboril, bom dia para vocês aí no sítio Gaileiros, na sintonia, abraço!

Nosso bom dia também aí em Lagoa de Santa Maria. O Hélio tá lá na sintonia, ele tá ouvindo a nossa programação, né, Hélio? Abraço pra você em Lagoa de Santa Maria, o Paulinho e a Fatinha também estão na sintonia. Bom dia pra vocês aí, viu? 5h38, Marcelino, cidade de Oliveira. Bom dia, Marcelino. Abraço pra você, obrigado aí pela participação. Bom final de semana. O Helder lá do Supermercados BH também tá na sintonia. Bom dia pra você, Helder. Bom dia aí pra Mara e pro Vicente Roleta. Abraço pra vocês aí, ótima sexta também, viu? E abraço aí pro Cleiton, né? O Cleiton tá lá em Brasília, também já tá acompanhando, já tá na sintonia. Bom dia, Cleiton. Bom final de semana pra vocês aí na capital federal. Nosso abraço, 5h38. Tá chegando o Moda Boa aqui na nossa programação. Tem Jacó e Jacozinho pra cantar pra gente. É a capa do Viajante. Bom dia, 5h38.

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0: na nossa programação do Sertão Atividade, Belmonte e Amaraí, Gente de Minha Terra, Amado Batista, Alucinação, Jacó e Jacozinho, A Capa do Viajante, para fechar mais uma sequência da nossa Manhã do Sertão, que vai até às 7, que manda aquele abraço aí para o Geraldo Barbosa, Batur Turismo, tá na sintonia, bom dia Geraldo, abraço para você, abraço aí para a Fatinha, né, para o Lucas, para a Helena, o Gabriel, família toda e todos os funcionários da Batur, vai recebendo aí o nosso abraço, o nosso bom dia, obrigado aí pela audiência, viu? Bom dia também aí pro Nego Pedreiro, já tá na sintonia, aquele abraço, vamos seguindo o Sertão.
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0: Olha a hora, gente, 5:50, 10 minutos, né? Faltando para 6 horas da manhã. Vamos seguindo aqui o nosso Sertão Atividade, vamos seguindo o nosso Despertador da Cidade. Pode ficar à vontade aí para participar, viu? 999-379-280, manda aí o seu zap, 998-20-8726. Pode acessar também o nosso site, atividadesertaneja.com.br. 5:51. A gente segue com mais abraços. Tarcísio está lá no Santo Antônio. Tarcísio já está lá esperando a oração da manhã, né, Tarcísio? Muito bom dia para você aí no Santo Antônio. Bom dia aí para a Lia, para a Grazi, a Bruna, o Davi, né, o Matheus, a Cristiane, família toda aí. Abraço para vocês aí no Santo Antônio. Obrigado aí pela audiência, viu? A Leila Rocha do Centro-Oeste Cap também está na sintonia. Bom dia. Obrigado também aí pela a audiência, né? Os madrugadeiros, né? Bom dia aí pro Eduardo do Ferro Velho, Santa Joana d'Arc. Abraço, Edivaldo, também tá lá no Santo Antônio, né? Alô, Edivaldo, bom dia pra você, bom dia aí pro Celino, também tá acompanhando a gente lá, o Edivaldo, né? Não perde a nossa programação, né, Edivaldo? É o Sertão Atividade, viu? É o despertador da cidade, né, Edivaldo? Abraço, bom dia. Meu bom dia vai também aí pro João da Fiota. João tá lá já preparando um cafezinho, né, João? Abraço pra você, viu? Obrigado aí pela audiência. O Tininho, alô, Frango. O Frango tá lá na sintonia. Bom dia pra você. Bom dia também aí pro Totói, né? O Totói, a Ronilda, o Marinho, né? O lá do Salgados, Vovó Maria. O pessoal tá acompanhando a gente. Totói já disse pra mim ontem aqui, ó. Olha que for mandar o nosso abraço lá na oração da manhã, coloca a família Pereira lá pra ser abençoada. Tá valendo, viu, Totói? Abraço pra você. Deus abençoe vocês aí. Já chega o padre Reginaldo Manzotti. A gente já coloca o nome de vocês aqui pra ser abençoado também aí pelo padre, viu? Bom dia aí pro Totói, bom dia pra toda a família. Abraço, 5:52, chegando mais uma mensagem pra gente aqui, deixa eu ver aqui, vamos abrir aqui, a Osória, né, lá no Bernardo Soares de Faria. A Osória também tá dando um bom dia pra nós aqui, né, Osória? Grande abraço pra você aí no Bernardo, obrigado aí pela sua participação, obrigado pela audiência.
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0: Deixa comigo. A madrugada é por minha conta, né? É por nossa conta, né? Eu, você, a gente juntinho, eu de cá, você de lá, um fazendo companhia pro outro e vamos tocando muita moda boa, né? Todas as manhãs aqui na Atividade Sertaneja, Rádio do Povo, a Rádio da Cidade. Mas como é bom, né? Acordar, ter você do outro lado aí, a gente ouvir essas moda boa, a gente ouvir a música sertaneja de qualidade, a música raiz, a música caipira, a gente ouve aqui no Sertão. Pedro Paulo e Paulo Vitor, canta pra gente. Bom dia, 5:53. Olha a hora, gente, tá na hora de levantar, né? 5:53.

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0: 5:59. Essa canção é linda, né? Na voz de César e Paulinho. Essa é de 1987, Só Por Você. Também por aqui teve Pedro Paulo e Paulo Vitor. Fechou o tempo, fechando também mais um bloco musical da nossa programação sertaneja, nosso sertão atividade. Aguinaldo Carpinteiro, bom dia, manda abraço para todos nós aqui no Abaitezinho e em Nova Serrana, lá pro Arley, pra Thaís, a Renata, o Joleno, o Vinícius, o Caio, a Marta e a Esther estão lá em Nova Serrana, estão acompanhando através do aplicativo. Bom dia para vocês, o Aguinaldo Carpinteiro manda aquele abraço. O Expedito também está na sintonia, já aguardando aí a chegada do padre Reginaldo Manzotti. Bom dia, Expedito, grande abraço para o senhor aí também, viu? Obrigado pela sintonia. 6 horas em ponto, estou em Resende Transportes e a hora certa para vocês, 6 em ponto. Já estamos aqui aguardando, né, o Adilson Arantes a anunciar lá na Rádio Evangelizar a chegada do padre Reginaldo Manzotti. Aquele momento aí para a gente agradecer a Deus, né, por mais uma noite que passou, mais um dia que chega, mais uma oportunidade. Então, o melhor momento é já. Daqui a pouquinho, viu, o padre chega com a oração da manhã. Não pegou a sua água? Ainda não? Corre lá, pega a sua garrafinha com água, né, o seu copo com água, para ser abençoado, porque já está chegando aí a oração da manhã, viu? 6 horas em ponto, com mais 50 segundos. Já vamos caminhando aqui para 6:01. Vamos ver aqui, ainda não liberou lá a oração da manhã, viu, gente? Mas estamos aguardando. 6:01. Já anunciou lá a separação das emissoras da rede Evangelizar de Comunicação. Na volta aí da separação das emissoras, a gente chega já direto com o padre Reginaldo Manzotti, viu? 6:01. Vamos fazer o seguinte. Já vamos direto para Curitiba? Vamos lá para a oração da manhã com o padre Reginaldo Manzotti. Bom dia!
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4: Coração Santo. Bom dia, filhos e filhas. Coração santo, dilatado de amor. Acolhe os nossos pedidos nesta manhã de sexta-feira, quando nesta Semana da Pátria rezamos pela pátria e rezamos por todos os brasileiros em pleno mês da Bíblia. Coração Santo, nos abençoe neste dia. Em nome do Pai, do Filho e do Espírito Santo. Amém. Senhor Jesus, foram Tuas as palavras: eu sou a luz do mundo. Quem me segue não andará nas trevas, mas terá a luz da vida. Senhor, eu creio e professo que de fato és a única luz que não tem fim. E é por isso, Senhor, que peço: iluminai a nossa pátria nessa semana da pátria, da cidadania, dos bons cristãos. Iluminai os governantes para que possam exercer o poder no serviço, no bem comum. Iluminai, Senhor, todas as situações de conflito nas cidades e no campo. Que a nossa pátria possa valorizar a todos, dando dignidade, o pão de cada dia, saúde, educação. Senhor Jesus, luz do mundo, eu também peço e suplico: ilumina minha existência. No início desta manhã, por intercessão de Nossa Senhora da Luz, afasta o que obscurece o horizonte da minha vida. Afasta o que me impede de ver este dia que começa com esperança. Dissipa, Senhor, a névoa da incredulidade. Dissipa, Senhor, a escuridão da mentira. Dissipa as trevas do pecado. Faz, Senhor, que a luz da fé, da Eucaristia, da Palavra de Deus neste mês seja a verdade para a nossa vida. Não permita, Senhor, que os ventos do mundo, as atrações, as turbulências, as tempestades possam diminuir e até apagar a luz, a tua luz, que brilha dentro de cada ser humano. Que a tua luz permaneça em mim no dia de hoje, mas que a tua luz, Jesus, brilhe em toda essa pátria amada, cujo primeiro nome foi Terra de Santa Cruz. Ofereça esse Pai Nosso para o bem do nosso Brasil e para alguém em particular. Pai nosso que estais no céu, santificado seja o vosso nome. Venha a nós o vosso reino, seja feita a vossa vontade, assim na terra como no céu. O pão nosso de cada dia nos dai hoje. Perdoai-nos as nossas ofensas, assim como nós perdoamos a quem nos tem ofendido. E não nos deixeis cair em tentação, mas livrai-nos do mal. Amém. Nossa Senhora da Luz, rogai por nós. Um bom dia a todos.
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8: Olha a hora, gente, 6 horas 10 minutos, de volta aqui na nossa programação do Sertão Atividade, de volta aqui no nosso Despertador da Cidade. Vamos junto, né, até as 7 horas da manhã, lembrando a você que amanhã a gente estica a programação, né, sabadão aí a gente vai até as 8, uma hora a mais pra gente ouvir muita moda boa no nosso comecinho aqui do dia, né, pra gente começar muito bem o nosso dia ouvindo só moda boa, 6 e 11.

bom dia para você que está acordando agora, para você que está ligando o rádio na Atividade Sertaneja, seja muito bem-vindo aqui na programação do Sertão Atividade. Bom dia para você que está tomando aí o cafezinho, está preparando aí para o trabalho. Bom dia para você que já está no trabalho. O meu abraço, né? Padarias e lanchonetes já de portas abertas, já servindo aí aquele cafezinho caprichado. Abraço para vocês, bom trabalho. Bom dia também aí nas comunidades rurais, né? Pessoal tá na sintonia, pessoal aí da área da saúde, já tem troca de plantão, né? Abraço aí na UPA, abraço no hospital, bom dia, as UBSs, Policlínica, nosso abraço também na Vila Vicentina. Bom dia para vocês aí, todos os profissionais da saúde recebendo aí o nosso abraço, né? O meu bom dia vai aí nos postos de combustíveis da cidade, frentistas, lavadores, bom trabalho. Bom dia aí nas padarias, né? Os padeiros, os confeiteiros, os balconistas, os entregadores, pessoal da limpeza pública, todas as garis estão acompanhando a nossa programação. Bom dia para vocês, bom trabalho. Abraço aí pro pessoal do coletor de lixo, daqui a pouquinho já passando aí na sua rua, já fazendo aí a coleta do seu lixo, né? Grande abraço aí para todos os profissionais da limpeza pública, nosso abraço, já estão no trampo, na verdade, já estão aí fazendo a limpeza aí da cidade, recolhendo o lixo, né? Bom dia para vocês, viu? Pessoal da Polícia Militar, Polícia Civil, Polícia do Meio Ambiente, Polícia Penal, meu abraço para vocês também, viu? 6:13. Vamos seguindo aqui a nossa programação sertaneja. É o Sertão Atividade, é o despertador da cidade. Até às 7.

O meu bom dia aí pro Vicente e pra Dona Maria Rosa, estão lá no Santa Terezinha. Abraço, né? O João Noronha também tá na sintonia, né? Não perde a nossa programação. Alô, João Noronha, bom dia pro

Senhora aí também, viu? Obrigado aí pela sintonia. A Dona Maria José e a Carla estão lá no São João, já estão tomando o cafezinho, né, Carla? Abraço pra você, a Dona Maria já preparou aquele café caprichado, né? Ouvindo o Sertão Atividade, coisa boa, né? Bom dia pra vocês aí, Deus abençoe sempre a família. Obrigado aí pela audiência e vamos pedir aqui, né? Ao Padre Zezinho, que interceda por nós e peça a Deus pra abençoar todas as famílias brasileiras.

todo mundo abençoado nesta manhã de sexta-feira. Vamos seguindo nosso sertão, atividade é o despertador da cidade, né, pessoal? Que já vai fechar a semana aí na sexta-feira, amanhã já vai estar de folga. Que coisa boa, né? Bom dia, 6h14.

E vamos seguindo nosso Sertão Atividade, vamos seguindo nosso Despertador da Cidade, está chegando mais uma pra gente curtir aqui na nossa manhã. Zezé de Camargo e Luciano, como um anjo, moda boa, moda ajeitada, moda chonada no nosso programa Sertão Atividade. Bom dia! Anjo.

0: Moda boa, na nossa manhã do sertão, Breno Reis e Marco Viola, chegou o Piracicabano, trio Parada Dura, Trovão Azul, Zezé e Luciano como um anjo. Para fechar mais uma sequência da nossa programação, um abraço aí na Casa de Carnes Boi Nobre, pessoal já tá na sintonia, bom dia aí pro Wellington, pro Pendão, pro Jefferson, Elminho, né, Lourdes, daqui a pouquinho tá por aí também. Abração para vocês aí, obrigado pela audiência, viu? Açougue do Vander Lúcio, muito bom dia, tá acompanhando a nossa programação, um abraço para você, abraço para todo o pessoal aí, obrigado também pela audiência. Deixa eu mandar um bom dia também aí pro Walter Melo, né, que tá lá no sítio do Portenho, já tá participando da nossa programação. Bom dia, Walter, abraço para você aí no sítio do Portenho.
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0: Olha a hora, gente, 6 horas 24 minutos, muito bom dia para você, 6h24, a gente vai seguindo aqui a nossa programação sertaneja, vamos seguindo aqui o nosso Sertão Atividade, o despertador da cidade, né, até as 7 horas da manhã te faço companhia. De abraços aqui na nossa programação, o Geraldo e a Mônica estão lá no Salto da Onça, em Santa Cruz, também já está participando comigo, né? Bom dia para você, Geraldo, bom dia para a Mônica e toda a família aí na Fazenda Salto da Onça, em Santa Cruz. O meu abraço para vocês aí, obrigado pela audiência, viu? Bom dia aí para o Vicente Radiadores e para a Marcileia, também já estão acompanhando. Já tomou o cafezinho aí, né, Vicente? Vicente é madrugadeiro, viu? Tá ouvindo lá desde as 5 da manhã. Tamo junto aí, Vicente, abraço para você, abraço aí para a Marcileia. Obrigado aí pela audiência, Deus abençoe a toda a família. Deixa eu mandar mais abraço aqui, o Edmar do DR também tá na sintonia. Bom dia para você, Edmar, obrigado pela sua companhia. Bom dia também pro Edmar lá no Simão da Cunha, né? Também tá ligado com a gente lá, não perde a programação sertaneja. Aquele abraço. Deixa eu ver aqui quem mais tá participando comigo, o Paulo Henrique no Bernardo Soares de Faria. Tá na sintonia, abraço para vocês aí no Bernardo, viu? 6h25.
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0: Tá falando com ele, é o seu amigo de todas as manhãs aqui na atividade sertaneja, Rádio do Povo, a rádio da cidade. O João Serra já tá na sintonia, tá lá em BH, tá lá na capital, né, ouvindo a nossa programação. Bom dia, João Serra. Milionário e José Rico, canta pra gente, 6h26.

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1: Hora certa para você, 6 horas 35 minutos.
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1: E vamos seguindo a nossa programação sertaneja, 6 horas e 35 minutos. Vamos seguindo aqui o nosso Sertão Atividade, o nosso despertador da cidade. Até às 7 horas, né? Vamos tocando moda boa aqui no nosso inicinho de final de semana, sexta-feira, 11 de setembro de 2026. Mais um final de semana aí, passando rapidinho aí o ano de 2026. O tempo tá passando, tá corrido o tempo, né? Então não podemos cochilar não, né? Vamos cochilar não, que senão o cachimbo cai, né? Pessoal que tá ouvindo a gente aí nas comunidades rurais, abraço aí na Fazenda Bicoel, Daniel Brabinho. Tá na sintonia, bom dia Daniel, bom dia pra você, bom dia aí pro Franguinho do Bar, né? O Daniel tá mandando esse abraço aí pro Franguinho do Bar, pro André Leitão, o Carapina, o Fit 147, o Fit também tá lá ouvindo a nossa programação, o Fitinho 147, né? Tá dizendo aqui o Daniel. Abraço pra vocês aí, viu? Fazenda Bicoé, muito bom dia pra vocês, obrigado aí pelo carinho da audiência, tá pedindo aqui o Zezé e Luciano, vamos tocar pra vocês aí, viu? Vamos tocar agora nesta última sequência aqui da nossa programação sertaneja. Bom dia, quem também tá participando, também tá na zona rural, o Thiago, lá na Fazenda Mirabela, muito bom dia aí pro Thiago, tá mandando aquele abraço aí pra Luciene, pro Wellington, pro Emerson, o Pantril e o Tonico lá no Quadradinho, tá pedindo aqui Leandro e Leonardo. Vamos tocar para você também, viu, Thiago? Nesta sequência aqui da nossa programação, pessoal das comunidades rurais. Oi, mas tinha meio abafado aí, né? Daniel Brabin lá no Bicoé e o Thiago lá na Fazenda Mirabela, em São Simão de Baixo, acompanhando aí a nossa programação, pedindo modão chonado aqui do Zezé e também do Leandro e Leonardo, né? Vamos estar tocando para vocês aí, viu? Deixa eu mandar abraço também para Ilza lá no Bernardo Soares de Faria. A Ilza está participando com a gente. Bom dia e uma sexta-feira abençoada. Abraço, viu, Ilza? Obrigado. Deus abençoe a sua sexta-feira também e de toda a sua família aí, né? O Vicente, a Ariana, né? A Eloá, o Túlio, o Adriano, o Anderson. Bom dia para todos aí. O Adão também está participando comigo. O Adão está ligadinho na nossa programação. Bom dia, obrigado aí pela sua sintonia. Meu bom dia vai também para o Rogério Titeia, para a Janaína e para a Thaís, lá no bairro dos Neres. Estão acompanhando, já estão ligados com a gente lá também, né, o Titeia e toda a família. Aquele abraço, 6h38.
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1: Deixa comigo, vamos junto até às 7, tocando moda boa. E vamos fazer o seguinte aqui. Vamos abrir esta sequência atendendo o Daniel Brabinho na Fazenda Bicoé com Zezé e Luciano. Em seguida, atendo o Thiago na Fazenda Mirabela com Leandro e Leonardo. É só moda boa, 6h38. Olha a hora, gente, 6h38. Não perdeu o trem, não, né? Mineiro não perde o trem. Bom dia.

na nossa programação do Sertão, atividade Chico Rei e Paraná, Leão Domado, Leandro e Leonardo, Coração Quer Te Encontrar, Zezé de Camargo e Luciano É o Amor. Fechando mais um bloco musical da nossa programação do Sertão, nosso despertador da cidade. Deixa eu mandar aquele abraço aí no bairro São Pedro. Abraço aí pro Divino Balaeiro, pra Ângela e toda a família. Bom dia pra vocês aí, viu? Obrigado pela audiência. Pessoal também ouvindo a gente aí no bairro do Basilo, né? Nosso abraço pra vocês aí, tomando aquele cafezinho, ouvindo o Sertão Atividade. Bom dia, loja de rações Sabiá, o Lucas, toda a equipe também estão na sintonia. Estou em Resende Transportes, informando aí a hora certa para você, 11 minutos, faltando para 7, está na hora de ir embora.

Atividade Sertaneja, 11 minutos, faltando para 7 horas da manhã. A gente está chegando ao final de mais uma edição do Sertão Atividade. Está de volta amanhã, a partir das 5 horas da manhã. Todos vocês que participaram com a gente, o nosso muito obrigado. Está vindo aí o Momento Espírita na sequência. A propaganda eleitoral gratuita, 7h25, Rian Rocha e o Show da Manhã.

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1: Agora faltando 10 minutos para as 7 horas da manhã, a gente deixa abraços finais aqui na nossa programação sertaneja. O Zé Maria do Centro-Oeste Cap também está acompanhando a gente, né? Abraço aí para o Zé Maria, para a Maria Luísa e o Pablo. Bom dia para vocês, Zé Maria. Está dizendo aqui, ó, fala aí que daqui a pouquinho o Zé Maria Pé de Fogo está na rua para vender aí as últimas cartelas do Centro-Oeste Cap. Então ainda dá tempo, viu, gente, de você comprar aí na mão do Zé Maria. Está dizendo aqui que é o Pé de Fogo, mas pode esquentar esse pé aí, viu, Zé Maria? O pé também meio frio, tá meio morno aí ultimamente, né? Calorão tá lá em cima na temperatura, mas o pé do Zé Maria tá meio gelado ainda. Então vamos esquentar o pé aí, meu filho. Zé Maria do Centro-Oeste Cap tá na sintonia da nossa programação. Um abraço, bom dia. Bom dia aí na loja de rações Bem TV. Alô, Rogério, aquele abraço. Pessoal aí no bairro do Paulo, né? Bairro do Zé do Burro, também ouvindo a gente. Bairro do Taquinho. Bom dia, Daniel com Teodoro e Sampaio. Vai fechar a nossa programação de hoje. Valeu, gente. Tô indo nessa pra voltar amanhã, viu? Bem cedinho, às 5 da madruga, a gente volta com mais uma super edição do Sertão Atividade. Amanhã a gente vai até às 8. Grande abraço a todos e que no dia de hoje cada um de nós sejamos portadores de boas notícias. Tenham todos um bom dia, um bom início aí de final de semana, uma sexta-feira abençoada e vamos embora, porque Daniel e Teodoro e Sampaio já tá fechando a porteira. Bom dia!

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a força inquebrantável do Espírito. A caminhada terrena é, por excelência, uma sublime jornada de aprendizado, pontuada por desafios que muitas vezes nos parecem intransponíveis. No entanto, quando as sombras das dificuldades materiais tentam obscurecer o caminho, somos convidados a despertar uma força que não pertence à carne, mas à alma. É quando compreendemos com profunda sensibilidade que quem verdadeiramente comanda o corpo é o Espírito imortal. A história humana é rica em almas que exemplificam a soberania do ser espiritual sobre as limitações físicas. Contemplamos a trajetória de um homem que conheceu o topo do mundo através da fama e do reconhecimento em Hollywood. Ele possuía uma voz marcante, uma presença vigorosa que encantava multidões. Contudo, a vida em seus desígnios misteriosos chamou-o a testemunhar a sua maior atuação no palco da própria existência, quando um grave acidente vascular cerebral, aos 79 anos, silenciou sua voz e comprometeu seus movimentos. Para o olhar puramente material, o veredito parecia definitivo: o fim de uma era, o sepultamento da comunicação. Mas, para o espírito, o diagnóstico dos homens é apenas um convite ao recomeço. O corpo físico, esse instrumento provisório, pode sofrer os abalos do tempo e da enfermidade, mas a vontade que emana da alma permanece intacta, vibrante e indomável. E Kirk Douglas buscou dentro de si as energias extraordinárias que todos trazemos guardadas. Afinal, somos filhos do Senhor do Universo, criados à imagem e semelhança de um Criador onipotente. Podemos realizar feitos considerados inimagináveis, acionando a alavanca da vontade soberana. O ator se submeteu a um rigoroso processo de fonoaudiologia. Cada palavra reaprendida, cada músculo facial que voltava a obedecer ao comando da mente, era um poema de superação escrito na matéria. O ápice dessa espetacular vitória deu-se apenas 2 meses após o revés. Ele subiu ao palco do Oscar para receber uma homenagem pelo conjunto de sua obra. Ovacionado pelo público, ele discursou demonstrando uma coragem comovente, que arrancou lágrimas do filho, da esposa e de muitos amigos. Diante da numerosa plateia e de todo o planeta, ele não era apenas um ator recebendo uma estatueta. Era o Espírito imortal proclamando o seu triunfo sobre a fragilidade da carne. Ele viveu até os 103 anos, provando que o tempo e as rugas não reduzem a luz de quem escolhe continuar caminhando com otimismo e coragem. Essa extraordinária jornada nos recorda que trazemos em nós uma centelha divina capaz de transcender qualquer barreira. Quando o corpo fraquejar e o horizonte parecer cinzento, lembremos-nos de que somos os condutores do nosso próprio destino biológico. O espírito renova-se e vence, porque a nossa essência foi feita para a luz. E para a alma que confia e luta, não existe o impossível. Podemos perder a juventude e a força física, mas o espírito imortal surpreende, e sob o seu comando, não existem barreiras que não possam ser superadas.

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Oi, bom dia, tudo bem com vocês aí? Eu tô chegando, hein, pra fazer dessa programação a programação mais especial de todos os tempos, né? Um bom dia com muita alegria pra vocês aí, uma abençoada sexta-feira, e hoje é dia 11 de setembro, né, do ano de 2026, e a hora certa, 7 horas e 26 minutos agora. Terminou agora há pouco o programa eleitoral gratuito, né? A partir de agora, o nosso show da manhã começa com uma energia surreal aqui nas ondas sonoras da Atividade Sertaneja. Então, a partir de agora, tá liberado para você o nosso WhatsApp, para você enviar para a gente a sua mensagem de texto no 37998208726, ou caso queira ligar aqui para os estúdios da Mais Ouvida, fique à vontade, o telefone para contato é o 999-37-9280. 7 horas e 27 minutos agora, bora de Simone Mendes com aquele detalhe bobo. Pra gente iniciar bem demais o programa de hoje. Bom fim de semana, que pra maioria começa a partir de agora.

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3: E a hora certinha pra vocês agora no programa Show da Manhã, 7h45. Na volta do nosso intervalo, abrindo sequência ao som de Hugo e Guilherme Tornozeleira. Bom dia pra todo mundo. WhatsApp online na programação pra você enviar pra gente a sua mensagem de texto e aquele áudio super

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aí o grande som do Panda, com Ícaro e Gilmar e Humberto e Ronaldo, Colo de Menina e Short dos Milagres. Da programação, canção de Zé Neto e Cristiano, Cheiro de Volta. Por aqui rolou também Hugo e Guilherme, Tornozeleira. Tá na atividade, tá bom demais, né? Você ouvinte sempre em primeiro lugar. Lá no bairro São Pedro, de Rádio Ligado Comigo, eu quero desejar um bom dia lá pro senhor Divino, tá acompanhando a gente lá no Galpão, a Ângela e o Geraldo. Abraço pra vocês aí, tudo de bom, viu? Obrigado mesmo, de coração, pela sintonia de vocês aí do outro lado, em 87,9. Lá na Avenida Milton Campos, eu quero desejar um bom dia pra toda a turma lá na Borracharia do Gordinho, a turma lá sempre acompanhando o nosso programa, e alusão lá no Centro Automotivo Avenida. Abraço aí pro nosso grande parceiro Darlon, acompanhando o programa nessa manhã. Tem alusão pro Wellington e também o Mateuzão, né? Essa é a equipe lá do Centro Automotivo Avenida, acompanhando a gente nessa manhã. Boa manhã de sexta-feira pra vocês aí, viu, galera? Tamo junto. Obrigado pela participação e obrigado pela sintonia em 87,9. Por aqui, tem alusão pro Nerão Marco Túlio, tá acompanhando o programa hoje e mandou aqui, ó: bom dia, Rian. Jesus abençoe o nosso dia e de todos os ouvintes. Toca o Mirosmar pra nós aí, sextou. Ô, meu amigo, daqui a pouquinho, quando vocês indicam canção aí do Mirosmar, aí vocês me agradam demais, né? Zezé de Camargo, você tá doido, motorista. Vamos preparar sim, tá? Uma canção bem bacana pra você curtir em grande estilo aí do outro lado, tá bom? Por aqui eu quero desejar um bom dia também pra Jussara, tá acompanhando o programa aqui no centro da cidade. Bom dia, meu Jussara, tamo junto. Obrigado aí por você ter nos escolhido, claro, para poder fazer parte aí do seu dia a dia, tá bom? 7 horas e 56 minutos agora e já tem na programação Humberto e Ronaldo com música nova, participação especial da Mariana Fagundes e Geninho. Só não embaça meus forró. Tamo junto. Bom dia para todo mundo.

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0: Tá aí o grande som de Ana Castela na programação com o DJ Boss. Não é pressa, é a pressão. Essa música que vem fazendo aí o maior sucesso, né? No TikTok, vem fazendo aí nas rádios sertanejas do Brasil. E é claro que aqui na Atividade Sertaneja não é diferente, né? Por aqui rolou canção do Gustavo Lima, Bala Alojada. Uma música linda que rolou por aqui na programação e ao mesmo tempo música nova. Lançamento do embaixador Gustavo Lima na programação. Rolou por aqui também Tairone, tá aqui Quem Não Superou, Gustavo Moura e Rafael Sem Direção, Todas as Coisas do Mundo e Amigo Seu. Rolou canção de Rio Negro e Solimões, Saúde e Paz. Rolou também João Neto, João Bosco, né, e Vinícius com Zé Neto e Cristiano, Pegador, e canção de João Neto e Frederico. A hora certinha para vocês agora, 8h32, tá na hora do intervalo, né, das 8h30 da manhã, mas o WhatsApp tá liberado, Facebook e o Instagram, tá, para você enviar pra gente a sua participação, porque na volta do nosso intervalo tem mais alô e tem mais abraços para você aí do outro lado, então continue participando, continue ligando pra gente aí também no 999-37-9280. Tô indo pro intervalo e já eu volto com mais energia, mais música boa e mandando aquele abraço pra você aí.
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4: E a hora certinha para vocês agora, 8 horas e 47 minutos. Agora tem som de Itaime Thiago, um pouco de nós dois. Bom dia para todo mundo, obrigado pela sua audiência, muito obrigado pela sua sintonia.
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0: Burguesinha, e sai da minha vida. Tamo junto, obrigado, tá? Pelo carinho da sua audiência nessa manhã. Por aqui rolou também, ó, Diego e Vitor Hugo, por toda a vida, mala pronta e não vou mais chorar. Rolou Taime e Thiago, um pouco de nós dois. Agora 8 horas e 59 minutos e a Valda Aparecida. Tá ouvindo o programa nessa manhã, ô Valda? Obrigado, tá? Pela sua participação no programa aqui. Esse é o show da manhã, né, gente? O programa que eu tenho sempre o costume de dizer que é um verdadeiro show de sucesso e, claro, um verdadeiro show de alegria em seu rádio, né? 9 horas da manhã em ponto. Hora agora, como de costume, do comentário do dia com o jornalista Vilmar Pereira.
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3: O Brasil precisa parar de proteger bandido. 31 de outubro de 2021. Vocês lembram o que aconteceu nesta data? O Ministério Público Federal queria uma inversão de valores neste caso que eu vou contar para vocês. Abraço, meu amigo. Abraço, minha amiga. Sexta-feira, 11 de setembro, é o comentário do dia em rede para as emissoras Rádio Atividade Sertaneja de Abaeté, também pela Rádio Terra de Pompéu. Este comentário está na Multi FM Dores do Indaiá, também na Rádio Cidade de Bom Despacho, Veredas Lagoa da Prata, pela Expresso de Campos Altos e também pela Rádio Terra de Guarda dos Ferreiros. Está formada a nossa rede. Logo na abertura aqui, 11 de setembro, esta data, os americanos e todos nós, o mundo, jamais vamos esquecer, está completando 25 anos dos ataques, dos atentados aos Estados Unidos. 2.977 pessoas morreram nesses ataques. E isto prova que nem toda potência mundial está 100% protegida. Muito bem, podemos dizer que até que enfim, eu estou esperando isso há muito tempo, a justiça fez justiça. Vocês lembram do caso de Varginha? Não é ET não, viu, gente? Varginha, no sul de Minas. Era o dia 31 de outubro de 2021. Policiais mataram 26 criminosos do Novo Cangaço, que iriam atacar os bancos lá da cidade no dia seguinte. Era o último dia do mês de outubro. 26 perderam o CPF. E logo depois, o caso tomou uma repercussão por todo o Brasil, porque esses policiais, no trabalho de combater a criminalidade, eles foram denunciados pelo Ministério Público Federal. Olha só, e se fosse o contrário? E se fossem os bandidos que estivessem matado os policiais? O Ministério Público ia se posicionar também? Será? Ô, gente, meus amigos, esse país tão bonito. É o povo trabalhador, povo honesto. Esse país precisa parar de proteger bandido. É um negócio, é uma inversão de valor que realmente não dá para entender. Na minha opinião, assim, o que eu penso, e se você pensa o contrário, eu respeito. A polícia cumpriu o seu desígnio constitucional de que? De prover a segurança pública na ação. O bando do Novo Cangaço não era vítimas, e sim vitimizadores que estavam lá. E os policiais estavam lá cumprindo o seu dever. Olha, realmente é um negócio que acontece nesse nosso país. A gente fica assim com a boca aberta, mas não pode. O errado é que é o certo. Os policiais iam botar terror. Com certeza, você que está me ouvindo, a sua cidade já foi acordada às 3 da manhã com explosões, metralhadoras. Esse Novo Cangaço colocando terror nas cidades, explodindo, não respeitando ninguém. E os policiais, serviço de inteligência, descobriram, estavam lá o bando do Lampião preparando para o ataque. O policial chegou e pronto, fizeram o trabalho deles. Aqui no Brasil, as classes de pessoas que não vão nos velórios das vítimas que morrem a todo momento nesse país. Tem pessoas que eles não vão, não, lá no velório, saber se a família está precisando de alguma coisa, o que aconteceu, um acompanhamento. Não vão, não. Mas vão lá na cadeia para ver se o bandido está precisando de alguma coisa. Tem gente assim, e tem mesmo, tem classe assim. Então, a justiça fez justiça, graças a Deus, no caso dos policiais. Então, parabéns à justiça. E o resultado não poderia ser outro. Bandido é bandido, policial é policial. Não vão misturar, não. E hoje continua o Bom Despacho, Rodeio Show. Alô, Bom Despacho, um grande abraço. Hoje tem o Natanzinho Lima, Fred e Fabrício, dois grandes shows, e com certeza vai ser sucesso. E amanhã, no sabadão, ele vai estar chegando, Zezé de Camargo, num super show, no Bom Despacho Rodeio Show, com portões abertos. Que bacana, hein? Alô, Tatal, um abraço. Dirceu Pereira, para fechar a semana com sua frase eternizada nesse comentário, Dirceu.
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12: E a hora certinha pra vocês aí, 9h23. Bom dia pra todo mundo aí, tá? Tá na atividade, tá bom demais. Na linha pra falar comigo, o Tarcísio, vindo da Rádio Assembleia Legislativa de Belo Horizonte. Fala comigo, Tarcísio, bom dia.
13: Grande Rian Rocha, bom dia, um abraço para você e todo mundo ligado na Atividade Sertaneja 87,9. Aqui estamos para a gente encerrar a semana, né? Semana de notícias aqui do nosso Legislativo Mineiro, sempre ao vivo nesse horário. Estamos juntos neste dia 11 de setembro e olha, uma terra de muitos contrastes. A região de Montes Claros tem riquezas, mas também cidades pequenas e muita pobreza. São as desigualdades que vêm principalmente causadas pela seca. Esse é um dos desafios para o próximo governador. As informações com Ana Paula Tribelli.
14: No norte de Minas, são 86 cidades onde vivem quase 1 milhão e 700 mil pessoas. E a economia dos municípios depende muito da máquina pública. Serviços básicos precários, como baixo acesso à rede de esgoto, são comuns. A falta de água continua sendo um problema, segundo a cientista social Flávia Galizone, causado pelo próprio homem.
15: Essa é uma região semiárida do Brasil, mas tinha um assento, por exemplo, que é diferente com o Nordeste brasileiro. Essa intervenção que a gente tem, que é uma intervenção que concentrou terra, tomou terras comunitárias, e ao fazer isso também concentra, monopoliza mananciais, ela faz com que a gente passe a ter uma leitura de uma região faltada. Mas essa escassez de água, ela está vinculada a essas tomadas.
14: Montes Claros fica do lado do desenvolvimento. O município, que tem atraído importantes negócios, como a instalação de empresas farmacêuticas, vem crescendo de forma expressiva. Mas o pesquisador da UFMG, Ricardo Ruiz, explica que é preciso mais do que abrir postos de trabalho.
16: Se você tem uma empresa que vem e que ela exclusivamente envolve, apenas gera um emprego, empregos sem qualidade, aproveitando a mão de obra mais barata, com todos os fornecedores sendo buscados de fora e gerando empregos com baixa qualificação e com salários mais baixos, a gente acredita que isso não é um processo de
14: já em Porteirinha, hoje o queijo e o mel de Aroeira movimentam a economia da cidade. E os produtores tiveram que se reinventar. Antigamente, a produção de algodão era forte no município, mas na década de 1980, as lavouras foram destruídas pelo bicudo, uma praga do algodoeiro. E ainda tinha a questão da falta de chuva. Com isso, muitos agricultores mudaram suas estratégias de convivência com a seca e a geração de emprego e renda. O Beraldo dos Santos foi um deles, que virou apicultor. E para ter água o ano todo, ele investiu em uma tecnologia, que são os reservatórios que guardam as chuvas.
17: Graças a Deus tem muita água. Tendo água, tem tudo.
14: A construção dos reservatórios de chuva do Beraldo teve apoio de várias instituições e do poder público. Nos últimos 20 anos, principalmente com recursos do governo federal, cerca de 6 mil famílias de 10 cidades da região foram beneficiadas.
13: E você acompanha a série de Minas a Gerais, exibida na TV Assembleia no portal almg.gov.br. Da Assembleia Legislativa, Tarcísio Duarte falando ao vivo para a atividade sertaneja de Abaeté. Valeu, Rian. Um abraço para você e todo mundo que está ligado aí na sua programação. Tudo de bom. Uma ótima sexta-feira, um excelente final de semana e até segunda.
12: Valeu, Tarcísio, muito obrigado pela sua participação. A hora certa no programa nessa manhã de sexta, 9h27. Adélia mandou pra gente aqui, ó, bom dia, atividade sertaneja, com muita música boa aqui, ligadinha em vocês. Muito obrigado, Adélia, pela sua audiência e pela participação no programa. Quero desejar um bom dia também pra turma que tá me acompanhando lá em Biquinhas. Mandou alusão aí pro nosso grande parceiro Vantuir Pereira, acompanhando a gente nessa manhã. Bom dia pra você aí que tá pelo site, tá bom? A turma toda que tá nos ouvindo aí pelo site pode participar também, tá? Via WhatsApp, enviando pra gente aquele áudio super bacana, a sua mensagem de texto nessa manhã. E o telefone para contato é o 379-9820-8726. Bora curtir um Zé Henrique Gabriel com Nayara Azevedo, Instinto Animal. Música bacana demais. Muito obrigado por você ter nos escolhido para fazer parte do seu dia a dia. Uma abençoada sexta-feira para todos nós, tá?

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30: De volta na programação da Sertaneja do Brasil. Deixa eu aproveitar para desejar um bom dia para os meus bons amigos que estão lá na compra de gado Canta Galo. Abraço para vocês aí, tudo de bom, tá? Pessoal, olha só. Nessa manhã tá rolando um bazar de roupas usadas lá na Igreja Plenitude, esquina do Sacolão Gigante. O bazar vai rolar até às 18 horas, tá bom? Então você que tá nos acompanhando, dê uma passadinha lá. Tem muitas roupas boas, tá? Com aquele precinho super especial, aquele preço popular. E é claro que você é o nosso convidado especial para estar juntinho com a gente nesse bazar. Inclusive, o pessoal já tá lá agora, nesse exato momento, e vai só até às 18 horas, tá bom? Igreja Plenitude, esquina ali do Sacolão Gigante, bem aqui no centro da cidade. 9 horas e 46 minutos, deixa eu aproveitar para desejar um bom dia aqui para Vaneide, tá acompanhando o programa nessa manhã. Ô Vaneide, tamo junto, muito obrigado pela sua participação. Bora de Hugo e Guilherme Flash no programa. Bom dia, tá na atividade, tá bom demais.

E o grande sucesso de João Neto e Frederico e Mariana Fagundes, Aikido. Música top, né? Rolando nessa playlist de sexta-feira. Por aqui rolou pra você o som de Eduardo Costa, Amor de Violeiro. E Hugo Henrique com a música Flash. Tá na atividade, tá bom demais, né? Você ouvinte em primeiro lugar. Hugo e Guilherme, melhor dizendo. E Hugo Henrique com a última do nosso programa de hoje. Hoje eu tô terrível. É a próxima música pra gente finalizar o programa. Mas antes, é claro que eu quero aqui aproveitar pra agradecer o carinho da sua audiência, o seu companheirismo nessa manhã. Te agradecer por você ter nos escutado e ter nos escolhido para fazer parte de mais uma semana da sua vida, tá? Que Deus continue nos abençoando, nos dando muita força, muita sabedoria para que possamos estar aqui todos os dias comunicando com você aí do outro lado, né? E seguindo firme, claro, sempre em busca dos nossos objetivos, não é mesmo? Desejo para você um final de semana super abençoado. Se for para dirigir, não beba. E que se for para beber, que beba com moderação. Boa manhã de sexta-feira, tá? E na segunda-feira eu volto aqui para os estúdios da Mais Ouvida com a nossa programação para a gente iniciar a semana da melhor maneira possível. Para encerrar o programa de hoje, Hugo Henrique, Hoje Eu Tô Terrível. Bye, bye, gente. Já, já no programa, o Experiência de Deus com o Padre Reginaldo Manzotti.

0: erguer vocês diante dessa dificuldade.
1: Me ergues do chão.
0: E eu quero agora aqui aos pés de Maria, Mãe da Esperança, colocar cada um de vocês, meus irmãos e irmãs, cujos nomes estão escritos no chat do nosso YouTube. Mãe Santíssima, que a Senhora interceda, proteja, guarde cada um destes, cujos nomes agora são apresentados e pelos quais nós rezamos. Ave Maria, cheia de graça, o Senhor é convosco. Bendita sois vós entre as mulheres, e bendito é o fruto do vosso ventre, Jesus. Santa Maria, Mãe de Deus, rogai por nós, pecadores, agora e na hora de nossa morte. Amém. Que pela intercessão da Virgem Maria, Mãe da Esperança, o Senhor te abençoe. Em nome do Pai, do Filho e do Espírito Santo. Amém. Você fica agora com o Padre Reginaldo Manzotti no programa Experiência de Deus. Se anime, meu irmão, se alegre. É tempo de esperança na TV Evangelizar.

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Louvado seja nosso Senhor Jesus Cristo, para sempre seja louvado, queridos irmãos e irmãs. É sexta-feira, é a misericórdia divina. Misericórdia divina que brota do seio do Pai. Eu confio em vós, misericórdia divina, fonte de milagres e prodígios. Eu espero em vós. Queridos filhos e filhas, nós estamos no oitavo dia da exaltação da Santa Cruz. Na tua cruz, eu coloco a minha cruz. Leve a sério esta novena, exaltação da Santa Cruz. Eu quero saudar a todos, a partir da Rádio Evangelizar, de onde tudo começa. As rádios irmãs, cujos nomes cito neste momento. Saúdo a você pela TV Evangelizar, sinal digital em todo o país, em várias cidades, canal aberto, pelo YouTube, Padre Manzotti Oficial, todos os aplicativos da Associação Evangelizar é preciso, e todas as plataformas digitais. Saúdo a você e convido você a rezar. Vamos juntos? Nós estamos reunidos em nome do Pai, do Filho e do Espírito Santo. Amém. Naquele tempo, Jesus contou uma parábola aos discípulos. Pode um cego guiar outro cego? Não cairão os dois no buraco? Um discípulo não é maior do que o mestre. Todo discípulo bem formado será como mestre. Porque tu vês o cisco no olho do teu irmão e não percebe a trave que há no teu próprio olho? Como podes dizer a teu irmão, deixa-me tirar o cisco do teu olho, quando tu não vês a trave do teu próprio olho? Hipócrita, tira primeiro a trave do teu olho, e então poderás enxergar bem para tirar o cisco do olho do teu irmão. Senhor, a tua palavra ecoa e nos questiona profundamente. Somos rápidos em julgar, em colocar o dedo em riste para apontar as falhas de nossos irmãos, os erros de quem convive conosco. E somos hipócritas, é verdade. Porque estamos cheios de defeitos. Mas quando se trata de nós, não somos rapidamente, nos auto-justificamos. Perdoe-nos, Senhor. E nós clamamos a tua infinita misericórdia. A misericórdia que vem das cinco chagas de Jesus. Primeiro, a misericórdia sobre nós, mas antes de tudo pedimos, dai-nos consciência de nossos pecados. Eu vou repetir, e é uma oração muito importante. Dai-me consciência dos meus próprios erros. Dai-me, Senhor, este desejo de santidade, de buscar mais, buscá-lo mais, vivê-lo mais. Peça isso com humildade, consciência dos pecados. Não pode haver perdão
se não houver arrependimento. E talvez, creio piamente, que se experimentarmos a misericórdia de Deus em nós, que nos ama, que nos perdoa, poderemos ser misericordiosos com os outros. Talvez nos falte esse processo de amorização em Deus. Sentir este amor, mas não é um amor gratuito. De Deus é gratuito, mas em nós, quero dizer, ele tem que provocar mudança. O amor é exigente. Pela natureza do amor, Senhor Deus, pedimos a tua infinita misericórdia, infinita, sobre aqueles que mais precisam agora. Reze comigo, ajude-me a interceder, Senhor Jesus. Nós te pedimos por aqueles que estão doentes, por aqueles que estão hoje chorando, enlutados, e há muitas formas de luto. Há várias formas de luto, Senhor. Nós rezamos por aqueles que estão abatidos, depressivos. Rezamos por aqueles que estão nas salas cirúrgicas. Não importa o procedimento. Aqui se trata de rezar por eles, por elas. Te pedimos, amado Deus e Senhor, misericordioso. Nós te pedimos pelas pessoas que estão encarceradas, presas. Te pedimos, Senhor, pelas pessoas que estão desempregadas e estão desiludidas com a vida. Senhor Jesus, haja na vida desta pessoa que hoje, em plena sexta-feira, teve uma semana difícil, pesada. Está me acompanhando agora, mas está com o peito apertado, uma angústia presente. Senhor Jesus, nós te pedimos e clamamos por aqueles que estão lutando para sair do alcoolismo. Deus Santo, Deus Forte, Deus Imortal, tende piedade de nós por aqueles que estão mais um dia sem álcool, que estão lutando contra o tabagismo, contra o alcoolismo. Senhor Deus, pelos casais que estão por separar, que não o façam antes de que a tua graça restaure, na verdade.

chamo você para as partilhas de vida, leitura orante, testemunhos que edificam. O programa só está começando. Volte comigo.

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Eu quero hoje me unir à família Monteiro e à Rede Vida de televisão. Ontem, quinta-feira, faleceu o jornalista João Monteiro de Barros Filho, fundador da Rede Vida de televisão aos 87 anos em Barretos. O jornalista estava internado na Santa Casa de Barretos. Às 9 horas de hoje, aconteceu a missa de corpo presente na Catedral do Divino Espírito Santo em Barretos. O sepultamento previsto para as 12 horas. Minha solidariedade a toda a família Monteiro e à Rede Vida de televisão, onde também tem o programa todas as quartas-feiras, às 8h30 da noite, às 20h30. Nossa solidariedade e nossa oração. Que o senhor João Monteiro de Barros Filho descanse na misericórdia de Deus. E que a

0: família possa sentir o conforto e a paz que vem de Deus. Filhos queridos, povo amado de Deus, você sabe que há um lugar para você no coração da obra Evangelizar é Preciso. É tão importante que você saiba disso, querido associado, associada, ou mesmo você que não é. Você tem um lugar em nosso coração. A obra Evangelizar, você pode mandar o seu pedido. E o seu pedido chega até nós e é recebido com muita atenção, carinho e, sobretudo, com fé. A partir de cada intenção, sabemos que vem uma história, uma necessidade, uma esperança. Por isso, nós apresentamos cada pedido que nos chega nos momentos de oração, confiando na misericórdia divina. As suas intenções são levadas em celebrações, orações, adoração, intercessão, terços, no santuário de Nossa Senhora de Guadalupe e Jesus das Santas Chagas. Por isso, mande agora o seu pedido de oração através do QR Code que está na tela, ou mande a sua intenção ligando 0800 410 6060, 41 3221 6060. Confie sua intenção à obra Evangelizar é Preciso. Aqui você tem um lugar no nosso coração. Queremos rezar com você e por você. Muito obrigado. Francisca, que a paz de Jesus esteja com você. Francisca!
1: Bom dia, padre!
0: Bom dia! Deus abençoe, bom dia! Que bom dia alegre seu, minha querida!
1: Pois não é, meu filho, que é um prazer imenso eu estar falando com você.
0: Que maravilha! Da onde você fala, Francisca?
1: É com muito orgulho que eu falo de Fortaleza, Ceará.
0: Meu abraço, amada Fortaleza, povo querido.
1: Estamos contando os minutos, padre.
0: Eu também. Eu também estou contando os dias para chegar dia 31 e estar aí com vocês em outubro. Como é que você me acompanha, Francisca?
1: Eu lhe acompanho pela Jangadeiro, pela Rádio Dom Bosco.
0: Tá
1: e
0: certo.
1: Lhe acompanho pelo YouTube, eu tô fazendo a novena dos arcanjos.
0: Ô, você tá fazendo comigo a quaresma de São Miguel Arcanjo?
1: Isso!
0: Opa,
1: isso.
0: E hoje nós falamos, não deixe a enfermidade acabar com a esperança, rezando por
1: de
0: aqueles que são
1: alguma,
0: enfermos.
1: Exatamente, padre, eu disse que hoje era o meu dia de falar com o senhor e foi.
0: É verdade, também nós temos a TV Evangelizar, canal 21.1, você já sintonizou na sua casa?
1: Não, padre, porque no momento eu estou sem televisão, mas eu tenho meu celular, tenho
0: entendi.
1: Rádio Jangadeiro,
0: tá
1: é muita, é muito meio de transmissão que nós temos aqui, graças
0: Isso.
1: a Deus.
0: Diga lá, Francisca, a palavra é sua.
1: Padre, primeiramente, eu me chamo Francisco, como o senhor falou aí, mas eu sou conhecida aqui como pequena.
0: Tá
1: então
0: bom.
1: Eu quero que todo mundo escute o meu testemunho.
0: Então escute o testemunho da Francisca pequena, conte, filha.
1: Isso. Padre, primeiramente, eu tenho muito a agradecer pela cura do câncer da minha irmã, que é muito importante em nossas vidas.
0: Certo.
1: É uma irmã maravilhosa.
0: Pois não.
1: Ela foi desenganada dos médicos, mas Deus não desenganou ela e nem o Rafael, que eu muito pedi, eu
0: Sim.
1: só tenho a agradecer.
0: Certo.
1: E o outro testemunho, padre, foi do vício do álcool. Tá com 2 anos que eu não bebo mais e eu bebia, não tenho vergonha de dizer, porque todo mundo via.
0: Certo.
1: Hoje eu não boto mais álcool na minha boca.
0: Louvado seja Deus.
1: Louvado seja Deus. E eu sempre tinha, padre, essa esperança de deixar, sabe por quê? Porque eu nunca perdi um domingo de missa, eu nunca deixei de lhe ouvir.
0: Amém.
1: Tudo que o senhor dizia não era para ninguém, era tudo para mim.
0: Certo.
1: Entendeu? As palavras que o senhor falava era diretamente para mim, não era para o meu vizinho, não era para fulano, não era para ciclano, era para mim.
0: Amém.
1: E eu vivia, eu não vivia em paz no meu casamento, hoje eu vivo numa santa paz e eu vou lhe dizer o terceiro testemunho.
0: Conte.
1: Agora, dia 26 de junho foi o meu matrimônio.
0: Ô, bênção.
1: Nós fizemos um encontro, foi 10 encontros maravilhosos, que eu aconselho para qualquer pessoa.
0: Que é preparação para o casamento.
1: Isso é bom demais. Padre é bom demais. E é com o maior prazer no mundo, padre, que eu vou te vir esse ano aqui em Fortaleza voluntariamente. Estou contando os minutos, padre.
0: Então, vamos lá. Primeiro, muito obrigado por ter ligado. Que bom falar com a senhora. Agradeço e vamos precisar de voluntários para o evangelizar. E vamos contar com a senhora, com certeza, Francisca.
1: Ah, conte comigo e já vai duas amigas minhas mais eu, tá certo?
0: Ótimo, querida. Mas, vamos lá. Pelo câncer, como é o nome da irmã?
1: Antonieuda Almeida da Silva.
0: Então, pela graça do câncer. Da cura do câncer da irmã. Câncer. Pela Isso. libertação do alcoolismo. E pelo, e pelo casamento, diga, graça recebida.
1: É graça testemunhada. Toca o sino, sacristão, toca tudo que eu tenho direito. Eu sempre quis dizer isso. Obrigado, meu Deus.
0: Ô, Francisca, coisa boa, minha querida. Ô, Francisca. Mas já que você recebeu tanta graça, vou lhe fazer um convite. Que tal você ser uma mensageira da Capelinha de Jesus das Santas Chagas?
1: Padre, eu vou lhe dizer aqui uma coisa. Tudo é no tempo de Deus, vai dar certo.
0: Se for por questão de econômica, sempre tem pessoas que doam capelinha. Posso arrumar uma para você, minha filha. Pensa com carinho. Vice?
1: Pronto, tá certo. Qualquer coisa eu vou entrar em contato com vocês.
0: Tá bom, Francisca. Meu abraço a Fortaleza. Acompanha pelo YouTube. Fortaleza, canal 21.1. Toque a coneta, sacristão. Lá temos também quem nos transmite. Rádio Jangadeiro FM, Shalom FM, Dom Bosco FM, Arcebispo Dom Gregório Paixão da Arquidiocese de Fortaleza. Bom, gente, ela já falou, mas eu reforço. Nós teremos o Evangelizar é Preciso Fortaleza, dia 31 de outubro. Marque esta data. Fortaleza, Ceará, estados vizinhos de todo o Brasil. Vamos juntos celebrar. Lembrando, dia 31... A partir do meio-dia, nós temos uma programação intensa, às 17 horas, missa presidida pelo arcebispo. Estarei com celebrando, depois conduz a adoração ao Santíssimo, um momento musical. As camisetas já estão em todas as lojas Casa Pio de Fortaleza e região metropolitana. Eu vou para o intervalo e volto com a leitura orante. Volte comigo.

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0: queridos filhos e filhas, nós fizemos às 9h30 a quaresma de São Miguel, pedindo a Deus em favor dos enfermos. E exatamente nesta batalha contra a doença, eu quero hoje, até iria começar hoje uma nova leitura orante. Já antecipo para você que vai ser sobre os profetas. Isso mesmo, amanhã vou começar falando sobre o profetismo e depois vamos seguir com os profetas. Vamos começar com Elias, que é um exemplo para todos nós. Mas hoje, inclusive, se você não fez a quaresma de São Miguel hoje, já não fez, faça depois do programa. E já defini o tema de amanhã. Amanhã, eu tenho recebido muito, muito pedido para rezar pelos endividados. Então amanhã nós vamos fazer a quaresma de São Miguel pelos que sofrem financeiramente. Uma batalha espiritual pedindo a Deus para sanar as dificuldades financeiras. Então, só para te situar, hoje nós rezamos pelos enfermos e vou fazer também agora o salmo pedindo ajuda na enfermidade. Amanhã, para quem está em crise financeira, nós vamos tocar neste assunto e rezar na quaresma de São Miguel. Como eu disse, estou dando um espólio. Amanhã, prepare-se, nós vamos começar sobre o profetismo, os profetas. E aí o primeiro dos profetas vai ser Elias. Depois nós vamos ver. Mas agora, escute o que as pessoas têm dito sobre a leitura orante.
1: Sobre a leitura orante de hoje, padre, como essa leitura foi a lâmpada para os meus pés.
0: Opa!
1: Estava passando por uma indecisão, se continuar ou não em parar de ser catequista.
0: Olha aí!
1: Em parar com o meu trabalho.
0: Mas,
1: e
0: meu Deus,
1: essa leitura orante foi a luz, né?
0: Que bênção.
1: Nós estamos no mês de setembro, mês da Bíblia, como todas as palavras de Deus é luz para os nossos
0: Isso
1: caminhos.
0: Isso mesmo.
1: Lâmpada que nos direciona o caminho. Muito obrigado.
0: Deus
1: por
0: abençoe.
1: Essa leitura orante. Obrigada, Deus. Eu
0: obrigado,
1: te amo, Jesus.
0: Deus. Amém.
1: Eu sou a Selma, de Minas Gerais, da cidade de Santa Luzia, e sou mensageira da capela de Jesus das Sete Chagas.
0: Amém. Então vamos lá, toca a corneta, sacristão, uma mensageira da capelinha de Jesus das Sete Chagas. E olha, gente, que coisa maravilhosa. Eu falo, a obra evangelizar transforma vidas. A experiência de Deus transforma vidas. É Jesus das Santas Chagas. A palavra de Deus chegou lá no coração da Selma, que estava pensando, continua ou não continua como catequista. E reafirmou o compromisso dela de continuar servindo a Deus na igreja. Continue, Selma. E que fique como um testemunho para todos os que estão na corda bamba. Vale a pena servir a Deus. Meu grande abraço, Selma, da cidade de Santa Luzia, Minas Gerais. Pertence à Arquidiocese de Belo Horizonte, Dom Valmor Oliveira Azevedo. Bíblia aberta, cartilha de oração. E hoje, convido você a rezar comigo o Salmo 142. Reza comigo. O Salmo 142. Só para darmos um respiro. E eu escolhi este salmo porque é uma oração pedindo a ajuda de Deus. Tem algo que está pegando na tua vida? Você está passando por uma enfermidade? Você, por acaso, está pensando em desistir de algo? Seja do casamento, seja de um trabalho na comunidade, como a Selma disse. É uma doença que você está passando. os remédios não estão fazendo efeito. Então você está vivendo, está para baixo, desanimado. Tem alguém fazendo cirurgia. Tem alguém que está fazendo hemodiálise. Eu só estou provocando. Tem alguém que mandou um WhatsApp, reza por mim. Está vivendo um luto. Salmo 142. Eu clamo a Deus, o Senhor, pedindo socorro. Eu clamo a Deus, o Senhor, pedindo socorro. Eu suplico que me ajude. Levo a Ele todas as minhas queixas e lhe conto todos os meus problemas. Vou repetir e quero que você vá rezando comigo. Quais são suas queixas hoje? Quais os problemas que você está enfrentando agora? Não carregue sozinho, filho. Não carregue sozinho, filha. Divida este fardo com Deus. Eu clamo a Deus, o Senhor, pedindo socorro. Eu suplico que me ajude. Me ajude, Deus. Eu levo a Ele, eu divido com Ele todas as minhas queixas e lhe conto todos os meus problemas. Eu lhe conto. Então converse com Deus agora. Conte para Ele. Mas padre, por que que eu vou contar para Ele? Ele sabe. Não. Um diálogo amoroso. Conte para Ele o que você está passando. Fala com Deus agora. Eu estou sendo moroso. Estou lendo o Salmo devagar. Porque não é uma leitura, é uma oração. Então fale com Deus agora. Quando eu estou desistindo, Ele sabe o que devo fazer. No caminho por onde ando, os meus inimigos armam uma armadilha para me pegar. Olho para os lados e não vejo ninguém que me ajude. Não há ninguém para me proteger. Não há ninguém que cuide de mim. Senhor, se não há ninguém que me proteja, sejas Tu, Senhor, o meu protetor. Se não há ninguém que cuide de mim, sejas Tu, Senhor, o meu cuidador. Eu abro meu coração e eu coloco diante de Ti os meus problemas, Senhor. Ó Senhor, versículo 6. Eu grito pedindo a Tua ajuda. Continue rezando. Continue falando com Deus, não quebre este clima. Eu volto já e voltamos rezando. Voltamos rezando.

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0: Continuando em clima de oração. Versículo 6. Ó Senhor, eu grito pedindo a tua ajuda. Ó Deus, tu és o meu protetor. És tudo que desejo nesta vida. Voltando alguns versículos, olho para os lados e às vezes a gente se sente assim. A percepção que temos, não há ninguém para nos proteger, não há ninguém que cuide de nós. Mas depois dessa constatação vem um grito, o grito do versículo 6, Deus, Deus, eu grito pedindo a tua ajuda, me ajuda, Senhor. Ó Deus, tu és o meu protetor. Ó Deus, tu és o tudo que desejo na minha vida. Escuta meu grito, pedindo socorro, pois eu estou caindo em desespero. Senhor, não deixe. Não deixe o desespero tomar conta de mim. Não deixe, Senhor, o medo tomar conta de mim. Salva-me dos meus inimigos, pois eles são fortes demais para mim. Salva-me dos meus inimigos. Versículo 8. Livra-me do sofrimento. E eu te louvarei na reunião do teu povo, porque tu tens sido bom para mim. E eu te faço uma pergunta agora. Qual foi a palavra que deste Salmo 142 que mais te pegou? Qual é a frase, a palavra que mais te pegou? Esta foi a leitura, a oração do Salmo 142, a leitura orante de hoje. Amém. Ivone, que a paz de Jesus esteja com você.
1: Bom dia, Padre, sua bênção. Amém.
0: Deus abençoe. Você fala de onde, Ivone?
1: Eu falo de Mariápolis, São Paulo.
0: Mariápolis, nome bonito, cidade de Maria.
1: Sim,
0: é, Maria. Polis, cidade, Maria, cidade de Maria, Mariápolis, São Paulo. Isso. Pois não, filha?
1: Então, Padre, eu quero contar um testemunho e pedir que o senhor reze comigo pelo meu netinho que está lá em Marília.
0: Tá, como é que você me acompanha?
1: É, pela Rádio Brasil de Adamantina.
0: Tá bom, como é que é o nome do seu sobrinho? É sobrinho?
1: É netinho.
0: Neto, perdão, seu neto.
1: Marcelo José.
0: Marcelo José, o que está acontecendo com ele?
1: Então, Padre, ele nasceu dia 7, segunda-feira.
0: Tá.
1: E estava tudo bem, tudo, só que daí a saturaçãozinha dele começou a cair. Aí suspeitaram, né, que ele tinha algum problema por causa da saturação.
0: Sim.
1: Como aqui a Adamantina não tinha os aparelhos para fazer os exames, aí transferiram para Marília.
0: Certo.
1: E ele está lá. E ontem fizeram um exame no coração e viu que o coraçãozinho dele está aberto, assim, tem uma válvula que está aberta, sabe?
0: Tá.
1: Então o médico explicou que tem crianças que com o crescimento fecha, outras precisam de cirurgia.
0: Certo.
1: Então a gente está muito desesperada, minha filha está lá, foi para lá hoje também.
0: Tá bom.
1: E, então, mas eu creio em nome de Jesus, que ele, Jesus já curou ele.
0: Tá, nós vamos rezar. Eu não estou fazendo nenhum profetismo, mas algo que me vem no coração. Já batizaram?
1: Não, porque ele nasceu essa semana.
0: Mas eu recomendo que o faça.
1: Uhum.
0: Por quê? Porque, vamos ser sinceros, é uma doença grave. É ou não é?
1: É.
0: Então, faça o batismo. Não estou dizendo nada, não estou dizendo que ele vai morrer. Estou dizendo que é importante batizar. Você entendeu?
1: Entendi.
0: Pode batizar no hospital mesmo.
1: Tá bom, padre.
0: Mas vamos rezar. Vamos confiar. Reze comigo, Senhor Jesus.
1: Senhor Jesus.
0: Pelas tuas santas chagas.
1: Pelas tuas santas chagas.
0: Dolorosas e gloriosas.
1: Dolorosas e gloriosas.
0: Eu suplico.
1: Eu suplico.
0: Eu clamo.
1: Eu clamo.
0: Pelo meu neto Marcelo José.
1: Pelo meu neto Marcelo José.
0: Que ele possa ser curado.
1: Que ele possa ser curado.
0: Peço, Senhor.
1: Peço, Senhor.
0: Pela mãe.
1: Pela mãe.
0: Pelo pai.
1: Pelo pai.
0: Pela família.
1: Pela família.
0: Que sejam fortalecidos na fé.
1: Que sejam fortalecidos na fé.
0: Que não... Que o desespero...
1: Que o desespero...
0: Não tome conta.
1: Não tome conta.
0: Senhor.
1: Senhor.
0: Derrama uma gota...
1: Derrame uma
0: do
1: gota...
0: Do seu preciosíssimo sangue...
1: Do seu preciosíssimo sangue...
0: Sobre o coração do Marcelo.
1: Sobre o coração do Marcelo.
0: Que ele possa ser curado.
1: Que ele possa ser curado.
0: Ele será um milagre.
1: Ele será um milagre.
0: Das tuas santas chagas.
1: Das tuas santas chagas.
0: Dolorosas e gloriosas.
1: Dolorosas e gloriosas.
0: Amém.
1: Amém.
0: Ivone, eu vou rezar a missa do meio-dia, levarei o nome dele no altar. Se você quiser Amém. Acompanhar a missa,
1: eu acompanho.
0: Vai ser muito, muito bom se rezar por ele também na missa, tá bom?
1: Tá bom.
0: Ivone, não Oi. Fique impressionada que eu falei sobre o batismo, tá? É porque...
1: Tá bom.
0: Não fique impressionada, mas é que é importante o batizar. Igual esses dias, uma pessoa foi fazer cirurgia e eu falei, você já recebeu a unção dos enfermos? A pessoa, mas eu não vou morrer. Eu falei, não. Nós temos a impressão de que unção dos enfermos é aquela palavra extrema unção, que é unção para quem vai morrer. Nada a ver. Até uma viagem longa a gente tem que receber a unção dos enfermos. Tá bom?
1: Tá bom, padre.
0: Você vai ligar testemunhando a cura do Marcelo.
1: Em nome de Jesus, eu vou sim, eu tenho fé que eu vou.
0: Tá bom. Deus abençoe, Ivone, de Mariápolis, São Paulo. Acompanha pela Rádio Brasil FM de Diamantina, São Paulo, Dom Antônio Luiz Cipollini, de Marília. Gente, só para enfatizar, a unção dos enfermos não é extrema unção, era uma palavra que se usava de forma equivocada. A unção dos enfermos, tanto que a própria parte da oração é Senhor, por esta unção o Senhor perdoe os seus pecados e lhe dê saúde do corpo e alma. E fugiu agora, eu sei de cor, mas agora fugiu. Mas na verdade é pedindo a saúde. Então, quando vai fazer uma viagem longa, vai fazer uma cirurgia, peça a unção dos enfermos. E também, quando uma criança é internada com um problema grave, se batiza o mais rápido possível, se faça o batismo no, mesmo que seja no hospital, e depois, melhorando, faz os ritos complementares na igreja, não é batizado de novo, os ritos complementares na igreja. Querido povo de Deus, faltam 10 dias para a festa de Jesus das Santas Chagas. Já arrumou tua mala? Já arrumou seu farnel? Vai estar conosco? Curitiba, região metropolitana, convido congregar todos. Segunda, terça, quarta, São Pio de Pietrelcina. Quinta, começa o trido. Sexta, nós temos o show à noite. Sábado, nós temos aquela belíssima procissão. Venha com velas das Santas Chagas Dolorosas, a Via Sacra Ensenada. Domingo, dia todo. Brasil inteiro, venha pra cá. E você se prepare para acompanhar na televisão. Eu volto já, volte comigo.
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4: São Gilson Andrade da Silva, da Diocese de Nova Iguaçu, Rio de Janeiro. Minha saudação. Aniversário da cidade de Arco Verde, Pernambuco, 98 anos, onde temos a TV Evangelizar, canal 26.1. Aniversário das Rádios Irmãs, Ativa FM, Vera Cruz do Oeste, Paraná, Cidade FM, Monsenhor Paulo, Minas Gerais, Panorama FM, Custódia, Pernambuco, Poema FM, Pitanga, Paraná. Mais uma vez lembrando, se você não fez ainda, a Quaresma de São Miguel Arcanjo está no YouTube. Nós fizemos pedindo a Deus pelos enfermos. Reze pelos enfermos comigo. Depois do programa, vá na Quaresma de São Miguel Arcanjo. Lembrando, e já anuncio que amanhã, a pedido de vocês, faremos a Quaresma de São Miguel, pedindo para que sane as dificuldades financeiras. Todos que estiverem em crise financeira, rezem comigo amanhã. 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Amado povo de Deus, eu tenho um testemunho aqui e dá tempo? Dá sim. É rápido. Bom dia, Padre Reginaldo. Sou associado há alguns anos. Recebi um diagnóstico de um nódulo na glândula da tireoide. Fiquei preocupada, triste e muitas vezes desanimei. Mas não desisti de rezar para que uma gota do sangue de Jesus, das Santas Chagas, caísse no nódulo. Há 3 anos fiz novamente o exame. Estou curada. Então eu sou o milagre de Jesus das Santas Chagas. E ela mandou os exames, o antes e o depois. Eu sou o milagre de Jesus das Santas Chagas. Toca o sino, sacristão. Cleonice Aparecida de Nato Ribeiro. Aqui estão os exames médicos. O antes e o depois. Graça recebida, graça testemunhada. Vamos juntos, pega o seu jornal do evangelizador e vamos à novena da exaltação da Santa Cruz na página 7. Hoje, oitavo dia.
5: Vitória.
4: Pelo sinal da Santa Cruz, livra-nos Deus, nosso Senhor, dos nossos inimigos. Senhor Jesus, por suas chagas fomos curados, por tua cruz fomos libertados. Jesus, que em seu próprio corpo levou nossos pecados ao madeiro, a fim de que morrêssemos para os pecados e vivêssemos para a justiça, por tuas chagas fomos curados. Ó Jesus, em cujos ombros foram abertas feridas por causa do peso da cruz, feridas causadas pelo madeiro e pelos nossos pecados. Se a cruz pesar, seja nosso sirineu. Se a cruz pesar e eu cair, me ajude a levantar. Que a tua cruz seja minha salvação. Ó Santa Cruz bendita, onde a humanidade foi redimida e o Filho do Homem teve suas mãos transpassadas, seu peito aberto, de onde jorrou água e sangue. Ó Santa Cruz, instrumento de morte e de castigo, mas que pelo sangue redentor tornou-se sinal de nossa salvação. Jesus, na tua cruz eu coloco a minha cruz. Diga qual é a tua cruz. Salve, ó cruz, doce esperança, concede aos réus remissão, dai-nos o fruto da graça que floresceu na paixão. Louvor a vós, ó Trindade, fonte de todo perdão, aos que na cruz foram salvos, dai a celeste mansão. O Senhor esteja convosco, Ele está no meio de nós. Abençoai, Senhor, a água, a roupa dos enfermos, os remédios, as fotos de família.

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6: E a hora certa, 11 horas e 11 agora, estamos chegando aqui, ó, com o programa, olha, Clássicos da Atividade.

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0: E pra gente começar a nossa manhã sertaneja, João Mineiro e Marciano. Na programação, dose dupla, João Moreno, Mariano, Marrone, aqui é dose dupla, bora lá. Música.

Robson Silva. Passa muito apaixonado pra mim, seu coração pulando do peito pra fora, você acredita, Robson Silva? Passa muito bem apaixonado pra mim, tá que berço bem lá no fundinho do coração. Ô, Robson Silva, pelo amor de Deus, Robson Silva. Passa muito apaixonado, Robson Silva.

0: volta.
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Silva, motorista de autoescola funerária, canta no envelório, meu grande amigo. Toca aí uma moda, filha da mãe. Aqui é o Fábio Pereira, cai na água, capivara, que lá vem bola.

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0: Fala comigo, bebê, estamos chegando, energia positiva, diversão, muita coisa boa nessa tarde maravilhosa. Aumenta o time do seu rádio, porque a festa vai começar.
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Salve, salve, turma! Muito boa tarde a você, sejam todos bem-vindos! Tá começando mais uma Super Mega Edição. Bora ser feliz, bora pedir o seu som, mandar o seu abraço. Fique à vontade. Final de semana chegou, sextou que fala. Hoje, sexta-feira, 11 de setembro do ano de 2026. Até às 7 da noite, muita coisa boa passando por aqui, você embarcando nessa viagem. Bem juntinho comigo. 998208726. 998208726. Você participando, deixando aí seu boa tarde aqui pra mim. Atualize também o nosso novo contato. Lembra que esse número é apenas ligações. 999-37-9280. 999-37-9280. Boa tarde a você que tá na sintonia, né? Hoje, sexta-feira, 11 de setembro do ano de 2026. Você que chegou agora do trabalho, ligou o rádio, né? Venceu mais uma semana de muito trabalho, um bom descanso, um ótimo final de semana. Você que tá na lida, trabalhando, bom trabalho. A você do comércio, boas vendas, ótimos negócios. Uma tarde abençoada de coisa boa. De muita energia positiva, né? Os melhores nomes, os melhores artistas passando por aqui e você embarcando nessa viagem. Bem juntinho comigo, a você eu desejo. Bora começar nossa festa de hoje. O nosso primeiro convidado, vou abrir as cortinas musicais com Bruno Marrone. Programa de fim de semana, atividade. São 24 anos. De carinho, de respeito a você, ouvinte. Cada dia mais fortalecendo a nossa amizade. Porque amigo bom é direção, é base pra quando te falta o chão. Joga pra cima, é tudo nosso, bebê.

Zezé Menotti, Fabiano, com Zezé de Camargo Luciano. Como anjo, sequência legal, hein? Tivemos o Super Legal do Bruno Marrone, programa de fim de semana. Jean Giovanni, faz e conta. Boa tarde a você. Você tá na sintonia. Vai ligando, participando, né? Pedindo aí seu som. Mandando o seu abraço. Me conta aí o que você...

você vai aprontar nesse final de semana? Vai ficar em casa, vai viajar, enfim, né? Tá todo mundo aí sintonizado. Cola comigo no nosso WhatsApp, daqui a pouquinho já vou registrando o seu alô, a sua participação. Você ligadinha mais ouvida, 998208776, 998208776. Você participando através do nosso WhatsApp. Olha o Gustavo Lima, Refém, Atividade, mais que uma rádio, uma paixão.

José Augusto. 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

0: Daniel, César e Paulinho, aos trancos e barrancos. A gente vai levando, né? Tivemos um som bem legal. Cantou bem bonito, né? Aqui na atividade, embaixador Gustavo Lima, refém. Boa tarde a você que tá na sintonia. Como é bom saber que você tá ligadinho comigo. Você chegou agora do trabalho, ligou o radinho, né? Vamos junto em uma só sintonia. Deixa eu abraçar minha amiga Thelma, tá participando comigo, tá ligadinho? Lá do bairro Bernardo Soares e Faria. Vamos, nosso abraço. Nossa, boa tarde pra você aí. Deixa eu abraçar também a Valquíria, tá participando comigo. Tá ligadinha do bairro São João. Vai o nosso abraço. Nossa, boa tarde pra vocês aí.
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0: Amizade, carinho, respeito por você. Zé Rigabriel, tremele.

0: Com o patrão e a qualidade que nós temos. Afinal, são 24 anos dessa frequência maravilhosa. Zé Gabriel, Tremelê, sequência legal. Vamos pro nosso intervalo, daqui a pouco eu volto. É uma dos melhores anunciantes do rádio. Daqui a pouco eu tô de volta.
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11: Já estamos de volta na sua 87.9. Boa tarde a você que tá na sintonia. Como é bom saber que você tá ligadinho comigo. Olha o Eduardo Costa, anjo protetor.

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Olha a Ana Castela com Zezé de Camargo e Luciano. Você vai ver. Quatro um minutinho, voltando para 5 horas da tarde. Boa tarde a você que nasceu ali, né? Deixa pra cima, grande amigo Sebastião, tá participando comigo. Valeu demais pela sua participação. Deixa pra cima também a Cláudia, tá participando comigo. Valeu demais pela sua participação aí. Bora continuar nossa sequência com Jean Giovanni. Pele de maçã, atividade. 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
7: Já estamos de volta na sua 87.9. Boa tarde a você que tá na sintonia. Como é bom saber que você tá ligadinho comigo. Bora abrir sequência, bem legal. Chitãozinho, Xaradão, pode ser pra valer.

0: programa 19 minutos, Léo Magalhães, a majestade e o Sábia. Eita moda linda, hein? Os melhores artistas, os melhores compositores passando por aqui.
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0: Os Cowboys da Viola, de Paulo e Paulinho, pedaço da minha vida. 60 dias apaixonado. Quem nunca viu, né? 5 e 27 minutos. Bom finalzinho de tarde. Excelente sexta-feira.
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0: É da Enraí com Gustavo Lima. Liga lá em casa.

0: Olha o KLB, ela não está aqui.
1: De mim tão distante.
0: 5:34, 2 minutinhos. Bom, finalzinho de tarde. Vamos nosso intervalo, daqui a pouco a gente volta.
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Christian Ralph, esse amor que me mata. Voltando ao passado nos anos de 1995. Segunda mais 59 minutos, tá vindo aí. A hora do Ângelos, daqui a pouquinho a gente volta e continua a nossa sequência.

6 horas da tarde, hora do Ângelus. Salve Maria. Nossa Senhora do Patrocínio, rogai por nós. Eis a vontade de Deus. Muitas vezes queremos que Deus faça a nossa vontade, mas nem sempre sabemos fazer a vontade de Deus. Quem não entra na vontade de Deus não será feliz. A vontade de Deus é perfeita, quer o nosso bem, enquanto que a nossa vontade é fraca, propensa ao egoísmo e a tantas coisas que não fazem a gente feliz. Por isso, no Pai Nosso, Jesus nos ensinou a dizer ao Pai: venha a nós o vosso reino, seja feita a vossa vontade, assim na terra como no céu. Assim seja. O anjo do Senhor anunciou a Maria, e ela concebeu do Espírito Santo. Ave Maria, cheia de graça, o Senhor é convosco. Bendita sois vós entre as mulheres, e bendito é o fruto do vosso ventre, Jesus. Santa Maria, Mãe de Deus, rogai por nós, pecadores, agora e na hora da nossa morte. Amém. Eis aqui a escrava do Senhor. Faça-se em mim segundo a vossa palavra. Ave Maria, cheia de graça, o Senhor é convosco. Bendita sois vós entre as mulheres, e bendito é o fruto do vosso ventre, Jesus. Santa Maria, Mãe de Deus, rogai por nós, pecadores, agora e na hora de nossa morte. Amém. E o Verbo se fez carne e habitou entre nós. Ave Maria, cheia de graça, o Senhor é convosco. Bendita sois vós entre as mulheres, e bendito é o fruto do vosso ventre, Jesus. Santa Maria, Mãe de Deus, rogai por nós, pecadores, agora e na hora de nossa morte. Amém. Rogai por nós, Santa Mãe de Deus, para que sejamos dignos das promessas de Cristo. Oremos. Infundi, Senhor, em nossos corações a vossa graça, vo-lo suplicamos, a fim de que, conhecendo pela embaixada do anjo a encarnação de Jesus Cristo, vosso Filho, pelos merecimentos de sua paixão e morte, cheguemos à glória da ressurreição. Pelo mesmo Cristo, Senhor nosso. Amém.

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5: Programa Momento de Luz. Vigiai e orai. Essa máxima do Cristo, registrada em Mateus capítulo 26, versículo 41, é um alerta de Jesus sobre a importância da vigilância e da oração. Ele pediu aos discípulos para vigiar e orar, para não cair em tentação, reconhecendo que o espírito está pronto, mas a carne é fraca. Esse ensinamento é um chamado à vigilância constante e à oração diária, refletindo a fragilidade humana e a necessidade de apoio espiritual. A exortação é um convite a reflexão sobre a vida cristã e a prática da oração e da vigilância como parte da fé. José Carlos, podemos conversar hoje sobre esse versículo do Evangelho que nos orienta a vigiar e orar?
6: Perfeitamente. Tudo que vem de Jesus Cristo é uma luz em nossa vida e um ensinamento para a arte do bem viver. Boa noite a todos os ouvintes de nosso Momento de Luz, Rádio Atividade, a Luciana, ao Carlos, ao José Augusto. Vamos lá.
5: José Carlos, o que Jesus sugere que vigiemos?
6: Pensamentos, palavras e obras. Interessante que tem pessoas que dizem, eu vou para o céu, pois não faço mal a ninguém, não falo mal de ninguém. Até aí tudo bem, mas pensa no mal. Deseja que algo de ruim aconteça ao outro. Precisamos, portanto, vigiar pensamentos, palavras e obras.
5: José Carlos, o que representa vigiar os pensamentos?
6: O pensamento é uma força viva, uma energia com capacidade de fazer o bem ou o mal àquele a quem o pensamento for dirigido. Assim, vigiar os pensamentos é nos policiar sempre. E se percebermos em nós algum mau pensamento, sair dele pensando coisas boas, edificantes, alegres, saudáveis. Ou seja, nunca alimentar os maus pensamentos que nos chegam, combatendo-os imediatamente.
5: José Carlos, o que significa, ou melhor, o que acontece se a gente não...

0: não vigiar os pensamentos.
1: O pensamento ruim que emitimos para alguém faz mal para a pessoa e para nós. Esse pensamento maldoso vai até a pessoa e volta para nós, como se fosse uma bola de ping-pong. E quanto mais força nós lançarmos essa bola na parede, com mais força ela volta para nós. Ou seja, quanto mais intensa a raiva, a maldade contida em nosso pensamento contra alguém, o mal que lhe será provocado será maior, assim como maior será o mal-estar que sentiremos. Chega-se a dizer que o ódio, a vingança, é um veneno que se bebe na intenção de prejudicar o outro. Daí Jesus ensinar tanto sobre a importância do perdão. Tem gente que mesmo depois de falecer, mantém o ódio no coração e muito sofre por isso, até ser orientado e libertado desse ressentimento. Leva tempo, sofre muito. Lembra Jesus dizendo: conciliai com vossos adversários enquanto estás a caminho com eles?
0: José Carlos, e o que acontece se a gente vigiar os pensamentos?
1: O pensamento bom que emitimos para alguém, a prece, faz bem para a pessoa e para nós. Esse pensamento de bondade, de amor, vai até a pessoa e volta para nós. Como eu disse antes, é como se ele fosse uma bola de ping-pong. Quanto mais força lançarmos na parede, com mais força ela volta para nós. Ou seja, quanto mais intensa a bondade, o amor, o desejo de bem contido em nosso pensamento a favor de alguém, o bem que lhe será ocasionado será maior, assim como maior será o bem-estar que sentiremos. Jesus disse: o amor cobre a multidão de pecados. A ciência médica atual, ela provou através de vários trabalhos de pesquisa que a prece cura doentes e também melhora o sistema imunológico de quem ora, fazendo assim que quem ora seja uma pessoa mais saudável.
0: José Carlos, espiritualmente, o que acontece se a gente não vigiar os pensamentos?
1: Pensamentos ruins atraem coisas ruins. Exemplo: ficar reclamando da vida, dizendo que quer sumir, que não quer viver, atrai esse tipo de energia. Fica ouvindo vozes sugerindo suicídio e muitas vezes a pessoa acaba tirando a própria vida. Não quer morrer, e sim se livrar de alguma desarmonia emocional. Então é induzido a tirar a própria vida. O vigiar significa evitar esses pensamentos, focar em coisas boas da vida, em pessoas com as quais tem afetividade, de forma a valorizar a bênção da vida e ter alegria de viver.
0: José Carlos, espiritualmente, o que acontece se a gente vigiar os pensamentos?
1: Evitaremos pensar, falar ou fazer coisas ruins, desagradáveis, e isso nos trará grande bem-estar, pois ao invés de sermos influenciados pelas forças do mal, seremos intuídos pelos mensageiros de Deus ao caminho do bem.
0: José Carlos, o que representa vigiar a palavra?
1: A palavra tem um peso muito grande na vida das pessoas. Carrega uma energia muito poderosa que pode salvar vida ou matar, alegrar ou entristecer. Enfim, pode causar grandes benefícios ou sérios prejuízos ao destinatário. Jesus dizia ao apóstolo Paulo: fale sempre. Por quê? Porque as palavras de Paulo eram de profundo valor. Vigiar a palavra é analisar que impacto minhas palavras vão causar no outro. Assim é preferível nos calarmos, ficarmos em silêncio, evitando falar algo que possa magoar, entristecer, prejudicar, matar a esperança, roubar as paz das pessoas. Mesmo a verdade, para serem ditas, é preciso atender a certos requisitos. Primeiro, escolher as palavras adequadas. Ter cuidado com a maneira de falar. Observar se é o momento e o lugar adequado. Analisar como a pessoa receberá a verdade. Nem todos estão prontos para ouvir a verdade. Tem gente que se diz franco, mas na verdade é um sem educação, arrogante, e não se importa do mal-estar que possa causar ao outro com suas palavras, e nem se elas são verdadeiras ou não. Fala o que deu na teia, no tom de voz inadequado, no local impróprio e para a pessoa errada, ou seja, alguém que vai sofrer com suas palavras.
0: José Carlos, o que representa vigiar nossas obras?
1: Jesus disse: a cada um será dado segundo as suas obras. Seremos responsabilizados perante Deus pelo mal que fizermos a alguém, pelo mal que acontecer por nossa omissão em fazer o bem, e também pelo mal que induzimos alguém a praticar. Da mesma forma, todo bem que praticarmos será registrado como meritório em nossa ficha espiritual. Tem pessoas invigilantes, fazem as coisas sem pensar, alegam ter pavio curto, querendo assim justificar o erro cometido. Outros dizem que nem pavio tem. Outros têm agressividade reprimida e querem se justificar dizendo: sou bom demais para lidar comigo, mas se pisar no meu pé eu viro bicho, não me responsabilize. Ou seja, enquanto uns dizem ter pavio curto ou nenhum, querendo justificar assim a sua agressividade, outros querem transferir a responsabilidade ao fato de terem pisado em seu pé. Em verdade, precisam vigiar essas atitudes, entendendo que é um defeito grave de caráter e precisa corrigir. Quem não vigia suas obras gera sombra ao seu redor e por isso são repelidos pelas pessoas, geram antipatias. Quem vigia suas obras é gerador de luz e por isso atrai a simpatia das pessoas.
0: Agora, para finalizar, José Carlos, as suas considerações finais.
1: Depois de discorrermos sobre o vigiar, né, vamos comentar a importância da oração. A prece cria em torno de quem ora uma energia positiva, muito agradável, capaz de neutralizar, destruir a energia negativa, desagradável, dos maus pensamentos, das palavras imprudentes, das obras irrefletidas. Como consequência, a prece do coração nos coloca em ligação com Deus e muitas coisas boas poderão acontecer em nossas vidas. Para ilustrar o valor da prece, contarei a seguir a história de Tobias. Tobias viajava pelo deserto e, a certa altura, o animal em que cavalgava morreu. A água acabou, o sol muito quente. Então Tobias começou a se desfalecer. Ia caindo de bruços na areia, uma areia quente do deserto. E de coração ele pediu: Pai, envie um anjo que me mostre o caminho a seguir. Imediatamente Tobias recobrou um pouquinho de suas forças e ouviu uma voz dizendo a seus ouvidos: siga o caminho da direita. Eu pergunto: que caminho? Ele estava no deserto, andando sobre dunas de areia. Então Tobias, intuído, virou-se na direção do seu ombro direito e foi caminhando. A 20 metros daí, encontrou um oásis, rico em água, tâmaras, sombra. Naturalmente seria um lugar por onde as caravanas passavam. E assim Tobias se sentiu salvo. Agora vamos ao ponto. Convido a todos vocês, ouvintes, raciocinem comigo. Se Tobias for uma pessoa de pouca ligação com Deus, for uma pessoa orgulhosa, dirá: que boa ideia eu tive. Mas se Tobias for realmente um homem de fé, ele dirá: obrigado, meu Deus e Pai, por ter me mostrado o caminho da salvação. Eu vocês vejam que isso é muito comum com a gente. Quantas ideias brilhantes nós temos e achamos que ela vem de nós mesmos, quando na verdade foi ali alguém, em nome de Deus, nos mostrando aquele caminho. Assim se resume o vigiar e orar. Estamos vigilantes, conseguiremos, diante dos desafios da vida, das dificuldades, fazer uma prece e canalizar a ajuda de Deus. Evitaremos cair nas tentações do mal. Essa história está registrada no Evangelho segundo o Espiritismo, no capítulo que trata da prece. Uma boa noite a todos.
0: Boa noite.
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a força inquebrantável do Espírito. A caminhada terrena é, por excelência, uma sublime jornada de aprendizado, pontuada por desafios que muitas vezes nos parecem intransponíveis. No entanto, quando as sombras das dificuldades

Compreendemos com profunda sensibilidade que quem verdadeiramente comanda o corpo é o espírito imortal. A história humana é rica em almas que exemplificam a soberania do ser espiritual sobre as limitações físicas. Contemplamos a trajetória de um homem que conheceu o topo do mundo através da fama e do reconhecimento em Hollywood. Ele possuía uma voz marcante, uma presença vigorosa que encantava multidões. Contudo, a vida em seus desígnios misteriosos chamou-o a testemunhar a sua maior atuação no palco da própria existência, quando um grave acidente vascular cerebral, aos 79 anos, silenciou sua voz e comprometeu seus movimentos. Para o olhar puramente material, o veredito parecia definitivo: o fim de uma era, o sepultamento da comunicação. Mas, para o espírito, o diagnóstico dos homens é apenas um convite ao recomeço. O corpo físico, esse instrumento provisório, pode sofrer os abalos do tempo e da enfermidade, mas a vontade que emana da alma permanece intacta, vibrante e indomável. E Kirk Douglas buscou dentro de si as energias extraordinárias que todos trazemos guardadas. Afinal, somos filhos do Senhor do Universo, criados à imagem e semelhança de um Criador onipotente. Podemos realizar feitos considerados inimagináveis, acionando a alavanca da vontade soberana. O ator se submeteu a um rigoroso processo de fonoaudiologia. Cada palavra reaprendida, cada músculo facial que voltava a obedecer ao comando da mente, era um poema de superação escrito na matéria. O ápice dessa espetacular vitória deu-se apenas 2 meses após o revés. Ele subiu ao palco do Oscar para receber uma homenagem pelo conjunto de sua obra. Ovacionado pelo público, ele discursou demonstrando uma coragem comovente que arrancou lágrimas do filho, da esposa e de muitos amigos. Diante da numerosa plateia e de todo o planeta, ele não era apenas um ator recebendo uma estatueta. Era o espírito imortal proclamando o seu triunfo sobre a fragilidade da carne. Ele viveu até os 103 anos, provando que o tempo e as rugas não reduzem a luz de quem escolhe continuar caminhando com otimismo e coragem. Essa extraordinária jornada nos recorda que trazemos em nós uma centelha divina capaz de transcender qualquer barreira. Quando o corpo fraquejar e o horizonte parecer cinzento, lembremos-nos de que somos os condutores do nosso próprio destino biológico. O espírito renova-se e vence, porque a nossa essência foi feita para a luz. E para a alma que confia e luta, não existe o impossível. Podemos perder a juventude e a força física, mas o espírito imortal surpreende, e sob o seu comando, não existem barreiras que não possam ser superadas.

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0: Quando você apresenta, com base sólida em dados científicos, as áreas prioritárias, isso permite você organizar melhor os seus investimentos. É claro que todas são importantes, mas se nós temos recursos ainda não tão abundantes como gostaríamos, nós precisamos começar pelas áreas prioritárias.
1: Também nesta sexta-feira foram divulgados novos dados sobre o desmatamento no Brasil. Segundo informações do sistema DETER, sistema de detecção de desmatamento em tempo real do Instituto Nacional de Pesquisas Espaciais, os alertas de desmatamento no Cerrado caíram 19% em agosto, na comparação com o mesmo mês de 2025. A perda de vegetação nativa somou 238 quilômetros quadrados. Reportagem Gabriela Noronha.
2: O Ministério da Saúde confirmou 3 casos de sarampo em Tabatinga, no Amazonas.
3: Outros 2 foram confirmados em São Paulo, que já soma 32 pacientes esse ano.
2: O Brasil é considerado livre do vírus desde 2024, mas ainda registra casos esporádicos.
3: A vacinação é a principal forma de evitar a transmissão da doença. O imunizante é oferecido gratuitamente pelo SUS.
4: Após a confirmação nesta semana de 3 casos de sarampo no estado do Amazonas, o Ministério da Saúde intensificou as ações de vigilância na região. Os esforços são para interromper possíveis cadeias de transmissão do vírus. Os casos foram confirmados em Tabatinga, na fronteira entre Brasil, Colômbia e Peru. Os episódios ocorreram em pessoas que vieram da cidade de Alto Monte, no Peru, sem histórico de vacinação contra o sarampo. Além do Amazonas, o Ministério da Saúde mantém alerta para São Paulo, que registrou 32 casos neste ano, 2 pacientes confirmados esta semana. Medidas de vigilância sanitária e vacinação estão sendo tomadas e não há registro de circulação do vírus para além das cidades de Guarulhos, São Bernardo do Campo e a capital paulista, que registra 29 dos 32 casos. O Brasil é certificado como livre do vírus desde 2024, mas ainda registra casos esporádicos, principalmente relacionados à importação do vírus de outros países. O sarampo já foi uma das principais causas de mortalidade infantil em todo o mundo. A transmissão ocorre pelas vias aéreas, ao tossir, espirrar, falar ou respirar. A doença possui alto nível de contágio. Quando a pessoa é infectada, ela pode transmitir o vírus para 90% das pessoas próximas que não estejam imunes. A vacinação é a principal forma de evitar novos casos. Os imunizantes são oferecidos gratuitamente pelo SUS e integram um calendário nacional de vacinação para pessoas de 12 meses a 59 anos. Há 2 vacinas disponíveis no SUS para a proteção contra a doença: a tríplice viral, que protege contra sarampo, cachumba e rubéola, e a tetraviral, que além dessas 3, imuniza também contra a varicela. Edinaldo Júnior para a Voz do Brasil.
2: PrevBarco, uma espécie de agência flutuante do INSS, leva serviços e informações de previdência social a comunidades isoladas do país.
3: Em setembro, a embarcação vai iniciar uma nova operação no Amapá.
2: Entre 28 de setembro e 9 de outubro, atenderá comunidades do arquipélago do Bailique. Depois segue para o município de Cutias, onde permanece até 23 de outubro.
3: Mas, antes de seguir para o Amapá, o PrevBarco estará em Chaves, no arquipélago do Marajó, no Pará, de 14 a 25 de setembro.
2: Não é necessário realizar agendamento prévio. O atendimento ocorre por ordem de chegada durante a permanência da embarcação em cada localidade.
3: Estudantes do ensino médio de todo o Brasil têm até 15 de setembro para se inscrever na primeira edição nacional da Olimpíada Nacional de Empreendedorismo.
2: O evento é individual e gratuito.
3: E os finalistas vão participar de uma imersão em empresas parceiras do projeto.
5: A competição começa no dia 18 de setembro com uma prova online de caráter diagnóstico. As questões envolvem raciocínio lógico, inovação e empreendedorismo com situações do cotidiano. Os 100 mil estudantes com melhor desempenho avançam para a segunda fase, marcada para 9 de outubro. Nessa etapa, a prova será dissertativa e os estudantes deverão desenvolver propostas de soluções e modelos de negócios. Os 100 melhores colocados no ranking nacional serão selecionados para a fase final. O secretário nacional de Inclusão Socioprodutiva, MEIS e Cooperativismo, do Ministério do Empreendedorismo, da Microempresa e da Empresa de Pequeno Porte, Danilo Cabral, disse que os finalistas participam de um curso intensivo de curta duração voltado ao aprimoramento dos projetos, desenvolvimento de produtos e elaboração de planos de negócio.
6: É linkar aqueles que estão na escola, que precisam identificar essa vocação, qualificar, formar para poder empreender, com esse mundo do trabalho. É o papel do ensino médio, é formar para a cidadania e formar para o mundo do trabalho. Essa imersão vai durar 3 dias, onde aí sim os alunos já terão que apresentar um produto, um plano de negócio, e disso sairá 27 finalistas.
5: Além das provas, a programação prevê atividades de formação para estudantes, professores e escolas participantes. A etapa nacional será realizada em Brasília no dia 10 de dezembro. As inscrições são gratuitas e podem ser feitas pela internet até 15 de setembro. O endereço é one.ufma.br. Com locução de Natália Koslick, reportagem Pablo Mundim.
2: O uso da biometria digital ou um reconhecimento facial já faz parte da vida das pessoas hoje em dia.
3: Seja para fazer uma transação bancária ou para acessar o gov.br, por exemplo, esse tipo de procedimento agiliza o acesso a serviços e informações, protegendo os dados dos usuários.
2: Vamos saber como esses dados são armazenados e que cuidados extras podem ser tomados no ambiente digital.
7: Fazer uma selfie, aquela foto de si mesmo, virou rotina não só para as redes sociais. Também é com ela que é possível acessar portarias de prédios, desbloquear o celular, abrir aplicativos bancários ou entrar no portal gov.br, por exemplo. A biometria facial e a digital, aquela que lê as impressões digitais, estão presentes no dia a dia do cidadão. A tecnologia confirma a identidade do usuário em segundos e cria uma camada extra de proteção. Laerte Peota de Melo, professor da Universidade de Brasília e especialista em cibersegurança, explica que há diferenças nos sistemas biométricos de acordo com a finalidade.
8: Tanto os bancos quanto sistemas assim, que a gente chama de sistemas críticos, eles têm um sistema biométrico muito mais eficiente. Ele é diferente do que a gente usa no celular, no nosso dia a dia. A biometria que você usa no celular é para acessar os seus dados que estão no seu aparelho. Então, são sistemas bem diferentes.
7: A biometria digital analisa os padrões únicos dos dedos das mãos. Já o reconhecimento facial mapeia pontos e contornos do rosto, como a distância entre os olhos e o formato do queixo. No Brasil, a biometria é classificada como dado pessoal sensível pela Lei Geral de Proteção de Dados. As empresas são obrigadas a explicar o motivo da coleta, armazenar os dados de forma segura e excluí-los quando não forem mais necessários. Gustavo Henrique de Souto Silva, subsecretário de Planejamento e Tecnologia da Informação do Ministério das Comunicações, explica que essas informações são protegidas.
9: Quando a gente fala de segurança e as pessoas têm esse medo daquele dado vazar, é que esses dados, eles são muito bem protegidos, são criptografados, e assim, não é qualquer pessoa ou empresa que tem acesso a isso. E esses dados não é disponível, acessível de forma indiscriminada. Então, eles têm um controle de acesso.
7: E alguns procedimentos simples podem ajudar a proteger a identidade e os dados sensíveis no ambiente digital, como ativar a verificação em 2 etapas em suas contas, usar um gerenciador de senhas para armazenar os dados e proteger o chip do seu celular nas configurações do telefone. Reportagem Luciana Colares de Holanda.
3: A identificação biométrica virou política nacional pelo Ministério de Portos e Aeroportos. O objetivo é modernizar o controle de acesso e ampliar melhorar a segurança nos sistemas de transporte do país.
2: A iniciativa padroniza o uso de tecnologias como reconhecimento facial e digital em aeroportos, portos, instalações portuárias e hidrovias.
3: E a biometria deixa o sistema nos aeroportos mais moderno, mas tem coisas que só dependem do ser humano para a viagem ser mais tranquila, como disciplina e educação.
2: Tumultos, brigas ou até mesmo piadinhas fora de hora em aeroportos ou aviões podem causar um verdadeiro transtorno para muitas pessoas, como atrasos de voos e até pousos de emergência.
3: Agora, os passageiros que não respeitarem as regras serão penalizados com multas altas e

0: Vindo aqui para Brasília mesmo, eu presenciei isso com um caso de notebook. Desde o início do voo, a comissária já avisou. Na hora que ela passava perto, o cara tirava, mas sempre voltava. Então foi o voo inteiro dando trabalho.
1: A campanha parece exagero, mas é segurança, foi motivada pelo aumento de episódios envolvendo passageiros indisciplinados a bordo das aeronaves e nos aeroportos do país. Segundo o Ministério de Portos e Aeroportos, o Brasil registrou 881 casos de indisciplina no transporte aéreo entre janeiro e junho de 2026. Desse total, 154 episódios poderiam comprometer de forma grave a segurança operacional. A assistente social Maria Bezerra afirma que essas atitudes prejudicam muitas pessoas.
2: A gente pode perceber em vários voos problemas com um ou outro passageiro, ou uma ou outra também, que pensam que o umbigo dela fala por todo mundo, não é? Então eu acho que é bastante interessante a gente pensar que um voo com mais de 100 pessoas, além de mim, todos têm direito. E uma pessoa não pode impedir o bem-estar das demais.
1: Além da campanha, a ANAC, Agência Nacional de Aviação Civil, definiu um conjunto de medidas para enfrentar situações que possam comprometer a segurança e o funcionamento das operações aéreas por causa de passageiros indisciplinados. Entre as punições estão aplicação de multas, além de ter o direito de viajar suspenso por um ano. Como explica o superintendente de infraestrutura aeroportuária da Agência de Aviação Civil, Giovano Palma.
3: Então, há uma multa de até R$17.500 para os casos graves. São aqueles casos de agressão do pessoal do balcão de check-in, agressão do pessoal que faz o controle de segurança, ou também informação falsa de bomba. E nós temos os casos gravíssimos, que são aqueles casos a bordo da aeronave, em que há, por vezes, uma agressão ao tripulante, e que inviabiliza esse tripulante de continuar trabalhando dentro da aeronave. E se um tripulante, ele acaba por uma agressão não podendo trabalhar, isso afeta a segurança, principalmente no momento de emergência, que além da multa, pode haver um impedimento de voar por até 6 ou 12 meses, né?
1: As novas medidas passam a valer a partir de 14 de setembro. Reportagem Cleide Lopes.
4: Para saber mais sobre a resolução 800 da ANAC, que cria regras para atos de indisciplina, acesse pareceexagero.com.br.
5: Estudantes que ingressaram em cursos presenciais de licenciatura este ano já podem se inscrever no PEDMEIA Licenciaturas.
4: O prazo vai até o dia 19 de dezembro, enquanto houver vagas.
5: Podem participar estudantes que tiveram pelo menos 650 pontos no Exame Nacional do Ensino Médio, Enem, e foram matriculados por meio do Sisu, ProUni ou Fies.
4: A bolsa é de R$1.050 por mês durante todo o curso. Desse valor, R$700 podem ser sacados todo mês e R$350 ficam em poupança.
5: As inscrições devem ser feitas pela plataforma Freire no site freire.caps.gov.br.
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4: Hoje vamos viajar até o sertão do Nordeste, no interior do Piauí.
5: É na Serra da Capivara que encontramos a maior quantidade de arte rupestre no Brasil.
4: Além do valor histórico, por lá é possível fazer trilhas, escaladas, passeios de bicicleta e até voos livres.
7: Sinônimo de fofura e tranquilidade, a capivara virou febre mundial.
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7: Maria Luísa Fukushima Rodrigues, de 5 anos, é fã desse animal que vive perto de lagos e rios em várias partes do país.
9: Maria Luísa, qual é o seu bichinho preferido?
10: Capivara.
9: E por quê?
10: Porque eu gosto muito que ela me ensina a nadar, porque ela é bem fofinha.
7: Nas redes sociais, a capivara também virou fenômeno pop, com vídeos que mostram a rotina sociável dessas adoráveis criaturas.
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7: O sucesso é tanto que a capivara ganhou um dia mundial, comemorado na próxima segunda-feira. E no Brasil, a fama do bichinho não é diferente.

0: hoje vamos conhecer um lugar que leva o nome da nossa estrela. No interior do Piauí, a arqueóloga Niede Guidon encontrou em 1979 um verdadeiro tesouro da história. Vestígios humanos de mais de 50 mil anos atrás. Mais de 1.300 sítios arqueológicos já foram catalogados na Serra da Capivara. São pinturas rupestres que registram cenas de caça, rituais, danças e outras atividades do cotidiano de povos que viveram na região. E para preservar toda essa história, foi criado o Parque Nacional da Serra da Capivara, no meio da Caatinga brasileira. Em 1991, o local entrou para a lista de Patrimônio Mundial da Unesco. Quem conta a história do desenvolvimento do local é a arqueóloga e pesquisadora Gisele Felice.
1: A ideia era fazer com que tivesse alguma coisa que pudesse gerar renda, melhorar a qualidade de vida das pessoas e, ao mesmo tempo, preservar o patrimônio cultural, que seriam sítios arqueológicos com as pinturas rupestres, que são magníficas, e preservar o patrimônio natural.
0: E quem vai visitar, é bom saber que tem bastante coisa para ver, hein? Como disse o professor de geografia e guia turístico Wilke Amorim Lopes.
2: Ele tem vários atrativos. Nós temos cânions, nós temos a fauna, nós temos a flora, temos as pinturas rupestres, que temos dois museus para proporcionar o turista, o visitante, ao conhecer o Parque Nacional Serra da Capivara. Nós temos também fósseis da megafauna. Há 12 mil anos atrás, nós temos mais da megafauna, preguiça gigante, mastodonte, macrauxenha, iriamas.
0: A história a olhos vistos foi o que o professor universitário de Recife, em Pernambuco, Raimundo Nonato Ferreira, teve a oportunidade de mostrar ao filho de 10 anos na Serra da Capivara.
2: Ele mesmo disse que foi uma experiência sem igual, inclusive algumas coisas que ele tinha visto na escola. E agora ele pôde ter a oportunidade de visitar as pinturas rupestres, ver esses rastros deixados há mais de 5, 10, 15, 50 mil anos pelo homem americano. E ele pôde ver não só como foi descrito na sala de aula, mas pôde ver em loco. Então, assim, para ele foi uma experiência única.
0: Ficou curioso? Para conhecer mais sobre a história do parque, que fica no meio da Caatinga, a visita está aberta todos os dias das 6 da manhã às 6 da tarde. Mas atenção, a entrada no parque só é permitida com guia credenciado do ICMBio. Tudo para proteger a biodiversidade do sertão e o legado das pinturas rupestres. Eu sou a Raquel Mariano e até a próxima viagem.
3: E na próxima sexta-feira, nós vamos celebrar o primeiro Dia Internacional das Cavernas, comemorado oficialmente em 13 de setembro. Até lá!
4: E essas foram as notícias do governo federal.
3: Fique agora com as notícias do Poder Judiciário e do Congresso Nacional. Boa noite, um bom fim de semana.
4: A gente volta na segunda-feira, uma boa noite.
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1: STF homologa planos estaduais contra violações de direitos no sistema prisional.
2: Telegram detalha ações contra desinformação em plano para eleições.
1: FGTS completa 60 anos neste mês.
2: Boa noite, eu sou Leandro Bezerra.
1: E eu sou Walter Lima.
2: STF confirma planos de reestruturação do sistema penitenciário de 14 estados.
1: Os demais estados e o DF tiveram os planos validados, mas com ressalvas. Carolina Chaves.
3: Em 2024, o STF homologou o Plano Pena Justa, que prevê medidas para enfrentar problemas históricos do sistema prisional. A partir dessas diretrizes, estados e Distrito Federal elaboraram planos locais. Agora, o Supremo também definiu como será feito o monitoramento das ações. Os tribunais de justiça terão que padronizar os procedimentos e monitorar o cumprimento das medidas previstas. Os corregedores gerais de justiça deverão acompanhar a execução dos planos com o apoio dos grupos de monitoramento e fiscalização do sistema carcerário. As informações deverão ser encaminhadas ao CNJ pelos comitês locais. Juízes corregedores de presídios e magistrados responsáveis pelas varas de execuções penais também poderão auxiliar na fiscalização.
2: Telegram apresenta plano de conformidade para as eleições.
1: A medida faz parte das ações do TSE para o combate da desinformação. Guilherme Firmino.
4: Segundo o plano, a plataforma poderá remover materiais potencialmente ilegais, restringir ou excluir contas em desacordo com o plano e usar marcadores para alertar os usuários sobre possíveis fraudes ou conteúdos falsificados. A plataforma também pode fazer a moderação de grupos, contas, bots e canais, através de denúncias ou por um sistema de detecção interna. A empresa deixa claro que as medidas abrangem apenas as funcionalidades públicas do serviço. As comunicações privadas permanecem protegidas e não são monitoradas.
2: Lei que criou o FGTS completa 60 anos no domingo, 13 de setembro.
1: O fundo foi criado em 1966. Larissa Batista.
5: Há 60 anos, o FGTS funciona como uma rede de proteção para quem trabalha. O empregador deposita todo mês e, sem descontar do salário, o valor em uma conta vinculada. Esse dinheiro pode ser sacado nas situações previstas em lei, mas é preciso ficar de olho. Cerca de 1,5 milhão de empregadores devem juntos 11 bilhões de reais em FGTS. Por isso, você deve prestar atenção e conferir os depósitos todo mês pelo aplicativo Meu FGTS.
2: Justiça recebe denúncia e ex-deputado TH Joias torna-se réu por corrupção.
1: A denúncia foi apresentada pelo Ministério Público Federal, Vanessa Pereira.
6: A denúncia contra o ex-deputado estadual TH Joias e outras quatro pessoas foi recebida pelo Tribunal Regional Federal da 2ª Região nesta semana. De acordo com o MPF, o esquema envolvia a ocupação de cargos públicos, o vazamento de dados policiais e a facilitação de vantagens ilícitas. Além da condenação pelos crimes imputados, o MPF requereu ao tribunal a manutenção das medidas cautelares pessoais e patrimoniais fixadas pela justiça. O tribunal manteve a prisão preventiva dos acusados, ordenou a transferência do ex-deputado para a penitenciária federal e deu aval ao compartilhamento de provas e uso de bens apreendidos.
2: Medida protetiva não pode impor à vítima de crime sexual o ônus de se afastar do acusado no trabalho.
1: Essa decisão é do ministro Antônio Carlos Ferreira do STJ, Fátima Uchoa.
7: Inicialmente, a medida protetiva determinava que o acusado mantivesse distância mínima de 100 metros da vítima de crime sexual e não tivesse contato com ela, que trabalha na mesma instituição. Mas devido à dinâmica profissional, o homem superior hierárquico comparecia ao local de trabalho da mulher, o que a fazia se afastar das atividades para cumprir a ordem judicial. O ministro Antônio Carlos Ferreira ampliou a medida protetiva de urgência para proibir o investigado de ir ao local de trabalho da vítima. Segundo o ministro, a proteção legal não pode funcionar para obrigar a própria vítima a restringir atividades profissionais para não se encontrar com o investigado.
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2: A você uma boa noite.
1: Um bom fim de semana e até segunda-feira.
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1: Eu sou Humberto Pinheiro e estes são os destaques de hoje do Jornal do Senado, que começa agora. Projeto que autoriza trabalho com reciclagem a presos dos regimes fechado e semiaberto está pronto para votação. Sem aprovação pelo Congresso, 5 medidas provisórias perdem a validade. Congresso participa de campanha Setembro Amarelo de prevenção ao suicídio. Boa noite. Presos dos regimes fechado e semiaberto poderão trabalhar com reciclagem de materiais. É o que prevê um projeto que já foi aprovado pela Comissão de Meio Ambiente e agora está pronto para ser analisado pela Comissão de Constituição e Justiça. A proposta altera duas legislações para viabilizar o trabalho de pessoas presas na coleta e na reciclagem de materiais. Mais detalhes com o repórter César Mendes.
2: O projeto em análise na Comissão de Constituição e Justiça permite a participação de presos em atividades de limpeza urbana e de manejo de resíduos sólidos. Iniciativas que, segundo o autor, senador Sérgio Petecão, do PSD do Acre, vão contribuir para a ressocialização e para o desenvolvimento sustentável. O texto aprovado pela Comissão de Meio Ambiente em junho muda duas legislações para que isso seja possível. A Lei de Saneamento Básico, incluindo a possibilidade de que a triagem de resíduos seja realizada pelos condenados, e a Política Nacional de Resíduos Sólidos, para que o desenvolvimento de projetos de reciclagem por presos seja considerado como uma das iniciativas atendidas prioritariamente por linhas de financiamento público. O texto original previa ainda mudanças na Lei de Execução Penal, mas isso foi retirado da proposta sob a justificativa de que já existem normas legais que autorizam o funcionamento de oficinas de reciclagem nos presídios, como explicou o relator designado, senador Confúcio Moura, do MDB de Rondônia.
3: Devemos reconhecer que, pelo atual regulamento jurídico, não há vedação alguma para a implantação de oficinas de reciclagem de resíduos sólidos nas unidades prisionais, já existindo inclusive experiência nesse segmento.
2: Se for aprovado na comissão e não houver recurso para a votação no plenário, o projeto seguirá para a Câmara dos Deputados.
1: Entre meninas de 15 a 19 anos, o Brasil registrou mais de 289 mil partos em 2023. O dado foi divulgado pelo Ministério da Saúde e alerta para a gravidez na adolescência. Para prevenir a gestação nessa faixa etária, o Senado analisa um projeto de lei que torna obrigatória a veiculação de campanhas educativas sobre a prevenção da gravidez na adolescência e os riscos físicos e mentais relacionados ao aborto. A divulgação deve ocorrer no rádio, na televisão, nas redes sociais, nos cinemas, nas lojas de aplicativos e em jogos eletrônicos voltados para adolescentes. A iniciativa já foi aprovada pela Comissão de Direitos Humanos, onde contou com parecer favorável da senadora Damares Alves, do Republicanos do Distrito Federal. Ela pontuou a importância de incluir também o público masculino nas ações de conscientização sobre a gravidez entre os adolescentes. Atualmente, a proposta aguarda a análise da Comissão de Assuntos Sociais.
4: Estudos apontam que campanhas que incluem os meninos e as meninas são mais eficazes, pois promovem uma cultura de responsabilidade compartilhada, empatia e respeito mútuo.
1: Sem aprovação pelo Congresso, 5 medidas provisórias acabaram perdendo a validade. Entre elas está a que trata do novo Desenrola Brasil, programa do governo federal voltado à renegociação de dívidas de pessoas físicas. Repórter Pedro Pincer.
5: Entre elas está a MP do novo Desenrola Brasil, programa do governo federal voltado à renegociação de dívidas de pessoas físicas. Os devedores que participassem do programa teriam o CPF bloqueado em plataforma de apostas de cota fixa no prazo de 12 meses após a assinatura do contrato de renegociação. Para o senador Paulo Paim, do PT do Rio Grande do Sul, essa exigência era acertada.
6: Quem já está endividado não pode ser empurrado para um ciclo ainda mais grave de perdas, especialmente em um ambiente como o das apostas online.
5: Também perderam validade quatro medidas provisórias editadas pelo governo para reduzir os impactos econômicos dos conflitos no Oriente Médio. Uma delas destinava 14 bilhões e meio de reais para financiar a compra de veículos como caminhões, ônibus e micro-ônibus.
1: A fachada do Congresso Nacional está com uma iluminação especial até domingo, em apoio ao Setembro Amarelo, campanha de prevenção ao suicídio. A ação acontece na semana em que o assunto foi debatido no Senado. Reportagem de Yasmin Rodrigues.
0: A iluminação especial amarela do Congresso reforça a campanha Setembro Amarelo, que busca reduzir o estigma e estimular a procura por ajuda. Um dos requerentes foi a senadora Damaris Alves, do Republicanos do Distrito Federal, que nesta quinta-feira, 10 de setembro, data nacional de prevenção do suicídio, presidiu uma audiência pública sobre o assunto na Comissão de Direitos Humanos.
7: O Congresso Nacional está fazendo sua parte. Nós estamos aprovando leis todos os dias sobre o tema. Será que são só leis que nós vamos ter que construir ou nós vamos ter que fazer entregas de políticas públicas efetivas? Mas esse é um tema que não depende só do poder público.
0: Para quem precisa de apoio, o Centro de Valorização da Vida oferece atendimento gratuito e sigiloso pelo telefone 188, 24 horas por dia.
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9: Meu nome é Marta Garski, eu moro em Brasília e eu gostaria de saber por que nessas eleições serão escolhidos dois senadores.
8: Quem responde é o consultor legislativo Gilberto Guerzoni.
10: Marta, a nossa Constituição prevê que o Senado é renovado de forma alternada de 1/3 e 2/3. Então, a cada 4 anos, a gente elege senadores, alternadamente um senador e 2 senadores, uma vez que cada estado e o Distrito Federal tem 3 senadores. Então, neste ano, nós vamos escolher 2 senadores porque há renovação de 2/3 da casa.
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1: E neste ano, fique atento. A votação é de 2 senadores e serão 2 votos para candidatos diferentes. Ou seja, é preciso escolher um candidato ou candidata, confirmar o voto e depois registrar o segundo voto para outro candidato. Se o eleitor digitar o mesmo número 2 vezes, o primeiro voto será considerado válido, mas o segundo será anulado. E tem outro detalhe importante. Na eleição para senador, não é possível votar apenas no número do partido. O voto precisa ser dado a um candidato. Se o eleitor digitar somente o número da legenda, o voto será considerado nulo. Para não esquecer os números, o eleitor pode levá-los anotados em um papel no dia da eleição. O primeiro turno será no dia 4 de outubro. E para ajudar o eleitor a se informar, o Senado Federal preparou uma página especial com informações sobre as eleições. O conteúdo está disponível em senado.leg.br/eleições. Com edição de Paula Groba e trabalhos técnicos de Eliseu Caires, o Jornal do Senado fica por aqui. Acompanhe agora as notícias do Tribunal de Contas da União e da Câmara dos Deputados. Boa noite e um bom fim de semana.
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12: No dia 17 de setembro, o Tribunal de Contas da União realiza o workshop sobre golpes digitais que usam nome de órgãos públicos para enganar cidadãos. O encontro vai apresentar formas de prevenir e identificar fraudes, além de técnicas para retirar páginas e conteúdos falsos da internet. Os principais golpes em instituições públicas envolvem programas sociais falsos, fraudes em benefícios, cobranças indevidas e páginas falsas do gov.br. Os criminosos também usam e-mails, SMS e WhatsApp para enganar as vítimas. O workshop é voltado a profissionais e gestores da área de segurança da informação, tecnologia e comunicação, mas aberto a toda a população. A transmissão será pelo canal do TCU no YouTube às 3 da tarde. Saiba mais em tcu.gov.br.
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13: Jornal. Câmara dos Deputados. Deputados aprovam projetos para estruturar e incentivar o futebol feminino.
14: Câmara dá preferência a candidato afastado do convívio familiar no ProUni.
13: Povos tradicionais deverão autorizar empreendimentos em seus territórios.
14: Boa noite. Avança na Câmara projeto que prevê autorização dos povos tradicionais à realização de obras e empreendimentos em seus territórios. A repórter Silvia Munhato traz mais informações sobre a proposta.
15: A Comissão de Amazônia dos Povos Originários e Tradicionais da Câmara dos Deputados aprovou o projeto que exige consulta prévia e autorização de povos indígenas, quilombolas e outras comunidades tradicionais antes do licenciamento de obras e empreendimentos que possam afetá-los. Pela proposta, os povos e comunidades tradicionais terão acesso prévio às informações sobre o empreendimento e seus possíveis impactos, com prazo adequado para análise e manifestação. O texto prevê ainda que as regras da consulta sejam definidas em conjunto com os grupos potencialmente afetados, respeitando suas tradições, idiomas e formas próprias de organização social. Em caso de divergência entre os moradores impactados e o empreendedor, prevalecerá a decisão da população afetada. A relatora foi a deputada Célia Chacriabá, do PSOL de Minas Gerais.
16: Nós estamos protegendo com esse projeto o direito mais sagrado, também o território e também a prevenção da saúde. A instalação desses aterros contamina os lençóis freáticos, provoca a insegurança alimentar, nutricional e também o adoecimento da população, provocando um verdadeiro ecocídio. Nenhum empreendimento desse porte pode passar por cima da identidade e do bem viver de nossos povos.
15: A versão original do texto apenas proibia a instalação de aterros sanitários em territórios de povos e comunidades tradicionais. A relatora, no entanto, ampliou o alcance da medida para abranger qualquer empreendimento capaz de provocar impactos diversos sobre essas populações. A relatora afirmou que a legislação já garante a participação desses povos, mas essas consultas nem sempre são respeitadas. Por causa da alteração do texto, o deputado Capitão Alden, do PL da Bahia, requereu que o projeto também seja analisado pela Comissão de Desenvolvimento Econômico. Segundo ele, as mudanças afetam a segurança jurídica dos processos de licenciamento. A proposta que condiciona a realização de empreendimentos em terras indígenas à concordância desses povos ainda deve ser analisada pelas comissões de desenvolvimento urbano e de Constituição e Justiça. Da Rádio Câmara de Brasília, Silvia Munhato.
13: Direitos Humanos. Raimondo, PT do Rio de Janeiro, defende a aprovação de projeto que cria uma política nacional para a população em situação de rua. Relator da proposta, ele afirma que um dos objetivos é combater a aporofobia, definida como medo, rejeição ou distanciamento em relação às pessoas pobres.
17: Aporofobia é um termo que poucas pessoas talvez tenham familiaridade com ele, mas é pavor aos pobres, isso é temor aos pobres, medo dos pobres, quer dizer, distanciamento dos pobres. E nós sabemos que há muitas pessoas empobrecidas no nosso país, a população em situação de rua, na última contagem que temos, ela chega a quase 350 mil pessoas no Brasil, e são homens e mulheres, nossos irmãos e irmãs, que merecem ser respeitados e que têm direito aos direitos que qualquer cidadão brasileiro tem.
14: Raimond pondera que a iniciativa busca não apenas assegurar direitos básicos, mas também promover uma mudança cultural que supere a aporofobia. O parlamentar reitera que quer garantir a dignidade da pessoa humana em todo o território nacional.
13: Segurança Pública. Guilherme Derrite, do PP de São Paulo, defende a criação de regras para investigar crimes digitais e ampliar a cooperação entre órgãos públicos e plataformas. A ideia é compartilhar dados em casos de situação de emergência, como abuso sexual de crianças e adolescentes e maus tratos contra animais.
14: Guilherme Derrite também quer reforçar o combate aos crimes digitais com estruturas especializadas dentro das secretarias estaduais de segurança pública. O projeto do deputado estabelece regras de transparência para as plataformas e atualiza a legislação sobre exploração sexual infantil na internet.
13: Sóstenes Cavalcante, do PL do Rio de Janeiro, apresentou o projeto que proíbe a venda de réplicas da carteira de identificação da pessoa com transtorno do espectro autista e de documentos semelhantes. Ele explica que o objetivo é evitar a fraude do documento produto de forma gratuita.
14: Sóstenes Cavalcante afirma que essa comercialização pode levar famílias a comprar documentos sem validade oficial, além de abrir espaço para o uso indevido de benefícios. O projeto do parlamentar prevê multa de R$1.000 a R$10.000, com valor dobrado em caso de reincidência.
13: Projeto de Luísa Erundina, do PSOL de São Paulo, determina que o crime de feminicídio nunca seja considerado crime militar. A deputada entende que esses casos devem ser julgados pela justiça comum, mesmo que o crime ocorra em quartéis ou envolva integrantes das Forças Armadas.
14: Luísa Erundina argumenta que o feminicídio é motivado pelo ódio e pela violência de gênero e não tem relação com a disciplina militar. Para ela, a medida garante que os acusados sejam julgados pelo tribunal do júri para evitar decisões corporativistas.
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0: Duas leis viabilizaram a Copa Feminina de 2027 e propostas aprovadas reforçam o protagonismo das mulheres no futebol. A reportagem é de José Carlos Oliveira.
1: A realização da Copa Feminina de Futebol e o fortalecimento do protagonismo das mulheres no esporte passam pelo Congresso Nacional. Deputados e senadores já aprovaram leis que viabilizam a competição prevista para 2027 e analisam várias propostas de incentivo permanente às jogadoras desde as divisões de base. Uma das leis, já em vigor, permite que as 8 cidades-sedes da Copa deem isenção de ISS, Imposto sobre Serviços, para empresas envolvidas na organização do evento. Outra lei regulamenta direitos e deveres da União e da FIFA durante a Copa. A relatora do texto na Câmara, a deputada Gleisi Hoffmann, do PT do Paraná, destacou os reflexos positivos da competição para o Brasil.
2: Ao investir em um grande evento, cria empregos, estimula a economia do turismo e melhora a infraestrutura com o legado de obras. Contribuirá para o alcance de objetivos como viabilizar a entrega de infraestrutura esportiva e para esportiva e a fomentar a prática do futebol feminino em todas as regiões do Brasil.
1: A chamada Lei Geral da Copa Feminina traz regras sobre comércio nas áreas dos eventos, publicidade, exploração de marcas e imagens, concessão de vistos para trabalhadores estrangeiros, venda de ingressos, segurança pública e funcionamento de serviços durante a competição. A aprovação não foi unânime. O deputado Kim Kataguiri, do Missão de São Paulo, lembrou a Copa Masculina de 2014 para criticar o fato de o Brasil sediar outro evento da FIFA.
3: O discurso de que a Copa deixa infraestrutura, deixa legado é falacioso, a gente já escutou essa balela, não deixou nada. A FIFA vem, saqueia o país e depois vai embora.
1: O Brasil participou de todas as 9 edições anteriores da Copa Feminina e tem a maior artilheira da competição, a alagoana Marta, com 17 gols em 22 jogos de 6 Copas. A Copa Feminina de 2027 será a primeira na América do Sul. Vai reunir 32 seleções entre 24 de junho e 25 de julho do ano que vem, com jogos em Belo Horizonte, Brasília, Fortaleza, Porto Alegre, Recife, Rio de Janeiro, Salvador e São Paulo. A Câmara ainda analisa vários outros projetos de lei para incentivar o futebol feminino. Os textos tratam de incentivos financeiros e superação da discriminação de gênero, entre outros temas. O deputado Marcos Braz, do PSDB do Rio de Janeiro, tem proposta com foco nas categorias de base.
4: Obriga que escolinhas de projetos de futebol financiados com dinheiro público federal ofereçam turmas femininas. Não dá mais para o Estado financiar projeto esportivo que só enxerga o menino. Se tem verba pública, tem que ter vaga para menina também. Assim que a gente forma a próxima Marta.
1: A ex-deputada Carla Aires, do PT de Santa Catarina, atualmente vereadora em Florianópolis, é autora de projeto de lei que cria o marco legal do futebol feminino. Da Rádio Câmara de Brasília, José Carlos Oliveira.
0: Homenagem.
5: A Câmara realizou sessão solene para a entrega da medalha do mérito evangélico Daniel Berg e Gunnar Wingren, por iniciativa de Raimundo Santos, do PSD do Pará. Ele lembra que 12 pessoas foram homenageadas com a medalha.
6: Então, o reconhecimento que a Câmara dá com essa medalha precisa reconhecer aquelas pessoas ou instituições que tiveram serviço de cunho evangelístico, mas com seus reflexos notadamente percebidos em favor da sociedade, levando não só o evangelho, mas levando a cidadania, a inclusão social, o apoio às pessoas desassistidas, onde o Estado às vezes não consegue chegar. É importante saber que essas igrejas não chegam sozinhas ali. Há líderes, há pastores, há pastoras, pessoas ou instituições que prestaram grande serviço de evangelização, mas que os reflexos alcançaram centenas, milhares, milhões de pessoas.
0: A sessão solene para a outorga da medalha do mérito evangélico Daniel Berg e Gunnar Wingren aconteceu em junho. Segundo Raimundo Santos, a escolha do mês é uma homenagem ao aniversário da Assembleia de Deus, fundada em 18 de junho de 1911, na cidade de Belém, no Pará.
7: Saúde.
5: A Câmara aprovou o projeto que obriga o acompanhamento em tempo real dos estoques de medicamentos do SUS. A reportagem é de Marcelo Larcher.
8: A Câmara dos Deputados aprovou o projeto que cria um sistema para acompanhar em tempo real o consumo, o abastecimento e o estoque de remédios e produtos do Sistema Único de Saúde, o SUS. O projeto, já aprovado pelo Senado, determina que o governo federal, estados e municípios devem manter em conjunto dados atualizados sobre a quantidade de produtos e medicamentos em estoque. Isso vai permitir um acompanhamento constante dos níveis de produtos à disposição, inclusive das farmácias populares. A administração do sistema será compartilhada entre os gestores federais, estaduais e municipais do SUS. A justificativa para o projeto foi um relatório do Tribunal de Contas da União que apontou falha do Ministério da Saúde no acompanhamento dos estoques de medicamentos usados durante a pandemia de Covid-19. A proposta foi aprovada de maneira simbólica pelo plenário da Câmara. Antes disso, o relator na Comissão de Seguridade Social e Família, deputado Luiz Lima, do Novo do Rio de Janeiro, disse que a criação de um sistema que possibilite a consulta aos estoques públicos de medicamentos e produtos para a saúde contribui para a eficácia e transparência da gestão. Mauro Junqueira, secretário executivo do Conselho Nacional de Secretarias Municipais de Saúde, o CONASENS, disse apoiar o controle de estoque, mas apontou problemas que precisam ser sanados para que haja um acompanhamento em tempo real. Ele explicou que o que foi acertado após o relatório do TCU foi a atualização diária dos dados na Base Nacional de Assistência Farmacêutica, o sistema atual, de modo que se saiba o nível de estoque relativo ao dia anterior. Para Mauro Junqueira, nem todos os municípios conseguem hoje fazer esse controle em tempo real.
7: Tem muitos municípios com dificuldade de conectividade, de infraestrutura. Além disso, o SUS gera diariamente um volume muito grande de dados que precisam ser armazenados, processados e integrados. CONASEMES, como a voz dos municípios no SUS, é totalmente favorável à transformação digital no SUS, mas para chegar ao controle em tempo real em todo o país, é preciso superar desafios importantes de conectividade, de infraestrutura e do subfinanciamento do Sistema Único de Saúde.
8: O projeto que cria um sistema para acompanhar em tempo real o consumo, abastecimento e estoque de remédios e produtos para a saúde no SUS será enviado para a sanção presidencial e já pode virar lei. Da Rádio Câmara de Brasília, com informações de Antônio Vital, Marcelo Larcher.
0: Paulo Soares, do Podemos de São Paulo, trabalha em projeto para atualizar a tabela do SUS e melhorar o financiamento de santas casas e hospitais filantrópicos. O deputado afirma que a defasagem nos valores pagos por procedimentos médico-hospitalares compromete o funcionamento dessas unidades.
9: São santas casas vivendo no sufoco, são hospitais filantrópicos à beira da falência, são irmandades tentando entregar a chave para a promotoria para ver o que se faz com aquilo, porque não há uma sustentabilidade financeira daquilo tudo. Como é que se sustenta hoje uma santa casa, um hospital filantrópico, sendo que alguns dos procedimentos prestados ali dentro estão com a tabela defasada perante o SUS há 20, 23 anos?
5: Paulo Soares defende revisões periódicas da tabela para que os hospitais não dependam de negociações políticas pontuais. Ele também aponta que a medida pode ajudar a descentralizar atendimentos, reduzindo deslocamentos de pacientes de cidades menores para polos regionais.
0: Economia. A Câmara aprovou o projeto que estabelece diretrizes para fortalecer a indústria brasileira com estímulos à inovação e à geração de empregos. Márcio Biolchi, do MDB do Rio Grande do Sul, apoia o texto que também busca reduzir a dependência de produtos e tecnologias estrangeiras.
5: Márcio Biolchi ressalta que entre as medidas previstas estão incentivos à produção nacional por meio de bens e serviços desenvolvidos no país. A proposta ainda reforça mecanismos de defesa da indústria brasileira diante de práticas comerciais consideradas prejudiciais no mercado internacional.
0: Delegado Caveira, do PL do Pará, apresentou o projeto para proteger consumidores que utilizam poços, cisternas ou outras fontes regulares de abastecimento de água. A proposta visa impedir que concessionárias obriguem esses usuários a desativar a fonte alternativa por existir rede pública disponível.
5: O texto de delegado Caveira também proíbe a cobrança de tarifa quando o serviço não é utilizado. De acordo com a proposta, nos imóveis abastecidos por fontes alternativas, a cobrança pelo esgoto deverá considerar o volume efetivamente medido ou outro método técnico de cálculo.
0: Transportes. Projeto de Fernando Monteiro, do PSD de Pernambuco, pune concessionárias de aeroportos por atrasos e falhas em serviços. A proposta autoriza a Agência Nacional de Aviação Civil, a ANAC, a aplicar sanções a concessionárias que descumprirem indicadores de qualidade em etapas como desembarque e restituição de bagagens.
5: Pelo texto de Fernando Monteiro, as penalidades variam de advertências e multas até a caducidade da concessão em casos graves. Para o congressista, a medida protege o passageiro e garante a eficiência no atendimento pós-pouso.
0: Educação. A Câmara aprovou a preferência no ProUni para candidatos afastados do convívio familiar. Conheça as medidas propostas com a repórter Paula Bittar.
10: A Comissão de Constituição e Justiça da Câmara aprovou uma proposta que dá prioridade em caso de empate na fase de pré-seleção do programa Universidade para Todos, o ProUni, a estudantes com histórico de afastamento do convívio familiar. O afastamento deverá ter sido motivado por negligência, discriminação, exploração, violência, crueldade ou opressão. O relator, deputado Roberto Duarte, do Republicanos do Acre, ressaltou que a proposta está alinhada a preceitos constitucionais, como o princípio da dignidade humana, o direito à educação como dever do Estado e o princípio da igualdade.
11: Esses jovens enfrentaram barreiras imensas até aqui. Garantir o acesso ao ensino superior é dar a eles a oportunidade de reconstruir suas histórias com dignidade e conquistar a independência financeira. A educação transforma vidas e quando formamos profissionais que superaram tantas adversidades, fortalecemos toda a nossa sociedade.
10: A proposta que dá prioridade em caso de empate na fase de pré-seleção do programa Universidade para Todos, o ProUni, a estudantes com histórico de afastamento do convívio familiar vem do Senado, onde já foi aprovada. Portanto, já pode seguir para a sanção presidencial, a menos que haja recurso para votação pelo plenário da Câmara. Da Rádio Câmara de Brasília, Paula Bittar.
5: Felipe Francischini, do Podemos do Paraná, pede que a Câmara, com o apoio do Tribunal de Contas da União, fiscalize a aplicação de recursos da merenda escolar em Grajaú, no Maranhão. A ideia é apurar possíveis irregularidades em uma licitação de mais de 12 milhões de reais.
0: Para Felipe Francischini, há indícios de entrega de alimentos antes da conclusão da licitação e um aumento de mais de 500% no valor do contrato em relação ao ano anterior. Ele defende ainda a identificação dos responsáveis e eventual ressarcimento ao erário, caso as irregularidades sejam confirmadas.
5: A Câmara analisa projeto que altera a Lei de Diretrizes e Bases da Educação para garantir aos pais ou responsáveis o direito prioritário de orientar a formação moral e ética dos filhos. Márcio Onaiser, do Solidariedade do Maranhão, explica que o objetivo é exigir que as escolas deem transparência sobre temas sensíveis.
0: O texto de Márcio Onaiser proíbe que escolas imponham conteúdos que contrariem as convicções familiares ou façam direcionamento ideológico. De acordo com o autor, a medida não cria censura, mas reforça a parceria e o diálogo entre a família e a escola.
5: Termina agora o jornal Câmara dos Deputados, produzido pela Rádio Câmara, com trabalhos técnicos de Everson Urani e a apresentação de José Carlos Andrade e Luciana Vieira. Uma boa noite para você.
0: Uma ótima noite. A Voz do Brasil está de volta na segunda-feira. Excelente fim de semana.
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18: Fala, turma, boa noite. Prazer enorme. Eu sou o Rodrigo Santos. No ar, mais uma edição do Nossa Noite. É sexta-feira, finalzão de semana. Pra começar, tem Maurício e Eduardo. Segue o Instagram, arroba locutor Rodrigo Santos com dois S no final. Dá aquela moral. Manda o seu beijo, o seu abraço no direct. Daqui a pouquinho tem os primeiros alôs.
16: 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Amém.

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0: Este é a nossa noite com os Barões da Pisadinha, o seu garçom nesta noite gostosa de sexta-feira.
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0: Mais músicas, tem Kleber e Cauã.
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0: Este é a nossa noite com Henrique Castro. Menos é mais, nem pagando. Alô, Natasha. Beijo pra você. Também a Aninha, o Chocolate, o Bruno, a Daiane e toda a turminha aí. Bom finalzão de semana.
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9: Estamos de volta, tem a Mariana Fagundes.
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